0: demais de posição. Vou citar o Matheus Cunha, da seleção brasileira. Em determinados momentos eles chamam ele de falso 9, mas você assistindo jogos do Manchester United, em vários momentos ele tá jogando ali, ó, como um atacante avançado, tá jogando pelo lado. Então ele não é um 9, ele é um jogador que consegue ali, de certa forma, a partir ali do combinado, da estratégia do treinador, enganar a marcação. Você acha assim, não, esse cara aqui vai cair pelo centro. Não, daqui a pouco ele já tá caindo pelo lado, e sobretudo ali pelo setor esquerdo. Matheus Cunha, por isso, por ele ser esse atacante dinâmico, é que ele ainda tá na seleção brasileira.
1: Sobrevive por lá por isso, né?
0: Exatamente.
2: A função Cone morreu em 2014.
1: Com Fred. Quando era o treinamento?
0: Fred?
2: Cone. É o centroavante que só fica ali parado no centro da área, só faz aquilo. Tá. Tanto que o Pedro não tem tantas oportunidades na seleção, porque ele é meio que taxado como esse tipo de centroavante que não se move muito.
0: Isso, atacante que não tem mobilidade. Eu lembrei do
1: Cone, porque antigamente os treinadores, preparador físico, usavam muito Cone no treinamento físico, os caras correr. E a preparação física, ela, a parte mais forte era subir a arquibancada e descer, fazendo zigue-zague na arquibancada, subia, descia nesses estádios aí. Ia treinar lá no Balneário Meia Ponte, no meio do mato, cara. Assim. Seleção Goiana, quando se preparou para inaugurar o Serra Dourada, os treinamentos eram lá no Balneário, no meio do mato lá. Pulava em cima de sapo, saía e ia pular.
0: Eu já vi fotos aqui em Goiânia da seleção brasileira treinando, sabe onde, Evandro? Seleção brasileira, ali nos anos 70 e 80, lá na Vila Olímpica do Goiânia. A Vila Olímpica, do Goiânia era longe pra caramba, né? Em Aparecida de Goiânia, só que hoje é tudo colado. Hoje
1: virou cidade, tudo próximo, né?
0: E hoje...
1: Vila Olímpica sumiu assim num toque de dedo. Ninguém sabe quem ficou aquilo lá.
0: Ah, aí são as histórias do futebol. E a seleção brasileira já treinou. Você falou assim, e treinar lá longe, e treinar no meio do mato. A seleção brasileira ali nos anos 70 e 80 chegou em Goiânia a treinar na Vila Olímpica. Pra quem não é de Goiânia, pra quem não conhece Goiânia, a Vila Olímpica é o centro de treinamentos do Galo, do Goiânia Esporte Clube, que fica em Aparecida de Goiânia. Nessa época que eu estou me referindo, era longe pra caramba. Hoje as cidades são coladas.
1: Eu não sei pra onde foi meu título. Eu sou sócio número cento e poucos lá da Vila Olímpica.
0: Olha só.
1: Sócio. Tinha um clube lá.
0: Sim, eles venderam.
1: Domingo a gente frequentava. E eu sócio, comprei uma ação, paguei, o dinheiro
2: sumiu. Agora você tem que procurar, porque, né? Se venderam, cadê a sua ação?
0: Se você for lá, parte. Você foi lá na Vila Olímpica.
1: Mas não sobrou nenhum campo só site pro Galo lá.
0: Lá não tem?
1: Tem.
0: Lá tem dois campos de grama Cuiabá.
1: Vai mudar agora. O Galo tá construindo uma sede nova ali, um campo, um centro de treinamentos, em frente ao Aldeia do Vale ali.
0: Isso, é uma área que está sendo muito utilizada para equipamentos esportivos, além do centro de treinamentos do Goiânia. Ali vai ter também, já que estávamos falando de Copa do Mundo, o centro de treinamentos da Federação Goiana de Futebol.
1: Olha só.
0: Que é um dos legados da Copa do Mundo.
1: Porque o Galo vai ser vizinho dos homens, né?
0: Vai. Em 2014, teve a Copa do Mundo no Brasil. E as cidades que não receberam jogos da Copa e nem centro de treinamentos, recebem o chamado legado da Copa. Por exemplo, lá em Sergipe, lá em Aracaju, já tem centro de treinamentos construído. Lá na região norte, se eu não me engano, é no Amapá, eu posso pesquisar aqui, já tem centro de treinamento. E o estado de Goiás...
1: Se fosse em Roraima, já ia falar que é porque o homem é de lá, né?
0: Não, se eu não me engano, é no Amapá. E o estado de Goiás... Já era para ter construído, não construiu ainda porque estava em processo burocrático de doação de terreno, mas ali próximo ao Aldeia do Vale, para quem não é de Goiânia, para quem tá do lado de fora, é na saída de Goiânia sentido Brasília, ali na BR-153, tem várias áreas e o centro de treinamentos da Federação Goiana de Futebol, com recursos da FIFA, do chamado legado da Copa, vai ser construído nesse local onde o Goiânia...
1: Será que não sobra um pedacinho pro Goiânia lá, não? Assim, nesse embalo aí da FIFA?
0: Não, nesse não. Nesse aí é só da Federação. Meio-dia e 58. Só pra finalizar, nós vamos pro intervalo comercial. Você agora há pouco tava falando de Center Alf. Estava falando...
1: Stopper, center forward. Stopper,
0: overlapping. Eu me lembrei de Dr. Ledes Gonçalves, quando ele fala... Dr. Ledes Gonçalves, histórico narrador do Centro-Oeste.
1: Foi
0: quando...
1: meu parceiro em todas as copas que eu fiz.
0: Olha aí, só isso.
1: É, só isso.
0: E aí ele, quando saía o gol, ele falava, manda pro arco! Não era assim?
1: Na vibração do gol, Esmeralda, na alegria
0: do presidente Vicente Arigão.

0: dadas as bandeiras, né?
1: Isso, e aí, essa aí, ele buscava de Fiore Giliotti. São desfraldadas as bandeiras alvinegras.
0: Fiore era, abrem-se as cortinas e começa o espetáculo torcida brasileira.
1: É a história da narração esportiva. Meio-dia e 58, mensagens pelo 62984808453. A pergunta hoje do quadro Você na Rede é: Messi, Cristiano Ronaldo, Neymar, podem fazer a diferença na Copa do Mundo? Sim ou não? Qual sua opinião? 629-8480-8453.
2: Bom dia, meus amigos da Serra Dourada.
1: Opa.
2: E aí, Mozart Cristalina?
1: E aí, Mozart?
2: Você não fala com a gente mais? Fala comigo aí, meu amigo.
1: Agora?
2: Mas tá aqui, só esperando a Copa chegar pra nós torcer, né?
1: Sim.
2: Vamos ver como é que vai dar. A animação tá boa, viu?
1: Ah, eu tenho certeza que sim. Mozart, lá de Cristalina, você mandou mensagem meio-dia e 56, meio-dia e 59 já tava no ar. Você tem moral aqui na casa. Abraço pra você, Mozart. 629-8480-8453.
3: Boa tarde, Serra Dourada.
1: Boa tarde.
3: Aqui é o Wilson Baiano aqui da Praia Taquaril, do Naí.
1: E aí, Baiano?
3: Vamos que vamos, é o Hexa.
1: Bora.
3: Graças a todos aí, tô aqui ligado aqui na Serra Dourada. Boa tarde.
1: Boa tarde. Tudo de bom pra você aí em Unaí. Lembra quando eu falo que estamos em Minas Gerais? Uai! É por isso. Um abraço a todos aí do estado de Minas Gerais. Que bom ter a possibilidade de comunicar com você. Sempre quando tem algum destaque do Cruzeiro, do Atlético, do América, sempre procuro trazer aqui no programa também para privilegiar você, que é ouvinte da Rede Serra Dourada aí em Minas. Que bom ter a sua audiência. Pontualmente, 13h. Mensagens pelo 629-8480-8453.
4: Boa tarde, Serra Dourada Esportes aqui. Um grande abraço do Eudilânio do Táxi de Minasul.
1: Opa, obrigado pela carona, viu? Tudo de bom pra você, Eudilânio, aí na cidade de Minasul. Ô, Eudilânio, pingou um dinheirinho pra você aí da venda daquela usina lá pros States? O povo de Minasul tá enjoado, com muito dinheiro, ganhando dólares e dólares lá na cidade de Minasul. Abraço pra vocês, brincadeira, tudo de bom.
4: Daqui a pouco a gente vem com notícias do Leão do Vale, viu?
1: Opa, sério?
4: Leão do Vale.
1: Que é o Crixás.
4: Nosso amigo Cláudio Santos, que é o locutor da Rede Serra Dourada de Crixás. Daqui a pouquinho trazendo informações pra gente lá sobre o Leão do Vale. A gente tem pegado no pé dele aí pra tá fazendo essa ligação conosco aqui, né?
1: Até porque o Crixás vai disputar o Campeonato Goiano da segunda divisão. E aí, vai jogar em Crixás ou não vai? Daqui a pouco você tem essa resposta. 629-8480-8453.
4: Vamos ver o Marcelo aqui.
1: Vamos
4: ver o que ele está dizendo.
5: Boa tarde, meu amigo Eldenaço, Rafael Bessa.
1: Boa tarde.
5: Evandro Gomes. Sobre essa pergunta de hoje, eu acredito que cada um na última Copa, né, Messi, Cristiano Ronaldo e Neymar vão se destacar pelas suas seleções. E quem vai levar a melhor, claro, né? Torcemos pro Neymar para o Brasil trazer essa Copa para nós. É isso aí. Tudo aí é o que eu indico, que quem vai levar a melhor é o Neymar nessa Copa aí. Na última Copa entre esses três astros aí. E aqui em Seara, amanhã começa a agropecuária, né? O rodeião. Mais de quilômetro de barraquinhas já está montado aqui, vendendo roupa, vendendo tudo. Então é uma época de festa junina, um clima fresco, né? Então é uma época maravilhosa aqui em Seara, comida típica. As ruas não estão muito enfeitadas, mas os bares e o comércio sim, né? Está tudo enfeitado com o Brasil, esperando a Copa do Mundo chegar. Começa amanhã e boa sorte para o nosso conterrâneo aqui do Goiás, o Wilton. É isso aí, que ele faz uma boa arbitragem e fica fora da final, porque na final vai estar a seleção brasileira. Chama que é pressão, chama!
1: Aqui
5: chama. É Marcelo do Vascão.
1: Valeu, Marcelão, e muito obrigado pelo vídeo. Recebemos aqui o vídeo, o Marcelo saiu filmando lá em Seara e os barzinhos já decorados, com as bandeiras, com verde, amarelo. Valeu! Muito obrigado, Marcelo, aí na cidade de Seara. Tudo de bom, obrigado pela sua mensagem.
4: Muito bem, o Júlio César Correia abraçando aqui todos os Serra Dourada Esportes. Tá dizendo, não é empolgação, Rafael Bessa, é tática. E tá sobre a pergunta dizendo que sim, vai fazer a diferença, porque eles têm capacidade. Neymar, Messi e o Ronaldo. Mas Neymar, sem dúvida alguma, viu? Ele
1: boa.
4: Tá apostando aí no nosso brasileiro.
1: Valeu, muito obrigado, Júlio César. E você viu que quando ele mandou lá a mensagem com a bolinha, já não é mais aquela bolinha branca e preta. Você que usa o WhatsApp, Você mesmo, tá me ouvindo?

0: Aí, faz o teste aí agora. Quando você manda a mensagem pelo WhatsApp, não tá aparecendo mais aquela bolinha branca e preta. Escreve aí, bola, B-O-L-A, só isso. E aí, quando você encaminha a mensagem com a palavra bola, tá aparecendo a Trionda. Pois é, é uma iniciativa do WhatsApp Mundial para divulgação da Copa do Mundo. Depois faz o teste aí, Evandro. Faz o teste você
1: bola,
0: também.
1: Bola, onde? No...
0: Isso. É, manda uma mensagem para mim, por exemplo. Manda uma mensagem para qualquer pessoa. E aí você escreve lá assim, ó. Bola. Isso, escreve a palavra bola. Quando você manda a bola, não tá aparecendo só a bolinha branca e preta, não. Tá aparecendo a Trionda. É isso, a Trionda que é a bola da Copa do Mundo.
2: É, o Júlio César mandou três lá pra você ver. Falou aqui, ó, um, dois, três.
0: É, ele mandou e já provou aqui isso que nós estávamos falando. Uma da tarde, mais 3 minutos. Este é o Serra Dourada Esportes, aqui pela Rede Serra Dourada. É bom ouvir!
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0: 1:08. Boa tarde, você está no Serra Dourada Esportes, aqui pela rede Serra Dourada. É bom ouvir. Você fez o teste aí da bola, Evandro?
1: Saiu, bolinha pulando ainda.
0: Veja como...
1: Vontade de enfiar o pé nela aqui e botar na rede.
0: Aí sim, hein? Evandro, e aí, depois que eu fiz essa observação, vi aqui a mensagem, o Júlio...
1: Como é que você aprende essas coisas?
0: Ah, eu fico lendo o dia inteiro.
1: É?
0: Sério. Porque eu trabalho aqui, na rede Serra Dourada, na rádio, trabalho na TV Serra Dourada e eu ainda tenho um outro emprego. Aliás, tem mais dois. Uhum. Eu faço boletins para uma rádio de Jataí e ainda trabalho no Mais Goiás, que é um site. Eu sou editor de esportes do Mais Goiás. Então, eu tenho que ficar o tempo todo pegando esses elementos. Ah, e para que eu tô falando isso? Porque essa iniciativa da bola no WhatsApp é uma iniciativa do WhatsApp Mundial. O WhatsApp é um aplicativo, né? É, aqui nós falamos muito de WhatsApp, mas isso aí é uma empresa. E essa empresa está, como não poderia ser diferente, surfando aí na onda da Copa do Mundo. E para fazer a sua publicidade,

0: muito também.
1: Eu tô falando do WhatsApp, de graça.
0: E nós pagamos pra eles.
1: Sim, só isso, é, com certeza, no momento em que você baixa o aplicativo do WhatsApp, eles estão ganhando dinheiro ali dessas grandes empresas aí de tecnologia.
0: Eu tô procurando seguidor aí pra me ganhar dinheiro também.
1: Ah, é?
0: Pelo menos 10 mil até a Copa.
1: Qual que é o seu arroba? Como que eu posso te encontrar nas redes sociais, Evandro?
0: Evandro Gomes, _.
1: É, Gomes com S ou com Z?
0: Com S.
1: @ Evandro Gomes, _.
0: É, com Z é só pra e-mail.
1: Boa.
0: É, então, Evandro Gomes, _. Aí segue lá, vai acompanhar muitos comentários que eu faço, as fotos que a gente tira aqui, sobre a rede Serra Dourada, sobre participação, em tudo a gente faz.
1: Você pode
0: tem encontrar. Tem uma nossa postada lá, tem, que tá ótima, não tá?
1: Tem. Agradecendo lá.
0: São
1: a
0: duas.
1: Paco. A Paco que nos vestiu para as nossas participações aqui na TV Serra Dourada.
0: E a cinegrafista nossa?
1: A Viviane.
0: Viviane.
1: Do comercial da rede Serra Dourada. 1:11. Aliás, por falar nisso, você tá aí na sua cidade? Você tá em Montevidil? Você tá em Minasu? Você tá em Crixás? Você tá em São Miguel do Araguaia? Em Iaciara? Em Cristalina? Em Itajá? Em São Simão? Em Caiapônia? Em Caldas Novas? Cocalzinho? Itapaci, tá em Rio Quente, e você quer anunciar aqui na rede Serra Dourada? Nós falamos de futebol, mas nós podemos falar do seu produto também. 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E se você que está me ouvindo agora aqui na Rede Serra Dourada, em qualquer uma das cidades onde nós estamos chegando nesse momento, e quiser anunciar o seu produto, pode mandar mensagem para nós também, viu? 62 98480-8453. Quero que vocês falem do meu produto aí na rede Serra Dourada. 62 98480-8453. A nossa equipe, comandada pela Irailda, vai entrar em contato com você. Já pensou você ter o seu estabelecimento, a sua marca, o seu produto aqui na rede Serra Dourada? Eu vou falar bem baixinho, ó. Nós estamos para 50 cidades de Goiás, de Minas, do Distrito Federal, do Tocantins, do Mato Grosso do Sul. Então é muita gente para conhecer o seu produto, tá bom? 1:13. E eu entrei nesse assunto só por conta da bola lá do WhatsApp. Muito legal, você que tá me ouvindo agora aí, ó, faz o teste. Manda uma mensagem para alguém, vai lá nos emojis e escreve assim, ó, bola. E aí na hora que você encaminhar, ao invés de ir aquela bolinha branca e preta tradicional que nós tínhamos aí nos emojis do WhatsApp...
0: Que decora docinho para criança, aqueles
1: docinhos
0: que o pessoal faz, bota as bolinhas hoje.
1: Isso, vai a trionda. 1:13. Eu vi aí, ó, o Helder Nasson, pegou o celular dele, depois faz aí
0: o teste. O dele ainda não deu certo, não.
1: Não deu, não?
2: Meu tá desatualizado aqui.
1: Por falar em atualização, atualize aí os nossos ouvintes sobre o Leão do Vale, lá da cidade de Crixás. Estamos em Crixás, em 100.9 FM. Alô, Crixás! Tudo de bom pra vocês! Qual a situação hoje do Crixás? Vai disputar o Campeonato Goiano da Divisão de Acesso, não vai, Helder Nasson?
2: Vai sim. E nós estamos aqui com o Cláudio Santos, né, que está cumprimentando o Rafael, eu, o Evandro. Está no programa Tocando Sucesso daqui a pouco, lá na Serra Dourada de Crixás. E trouxe aqui algumas informações com o diretor de comunicação da equipe do Leão do Vale, o Felipe Augusto.
1: Vamos ouvir.
3: Fala, Cláudio. Como é que você está, meu irmão? Tudo certo? Eu me chamo Felipe, faço parte da diretoria aqui do Crixás. Vamos sim, estamos 100% confirmados, tá? Estamos 100% confirmados na divisão de acesso do Campeonato Goiano 2026. Vamos estrear agora já em julho, 26 de julho, contra a equipe do Rio Verde. Nossos jogos serão em Aparecida de Goiânia, fora os jogos que serão fora. Ainda não temos aprovação da federação para o estádio, para podermos jogarmos aí em Crixás, por mais que nossa vontade seja gigante de estar com o time aí, mas infelizmente ainda não estamos com a liberação da federação. E sobre a questão de apoio da prefeitura, a gente está buscando, a gente ainda está lutando pelo apoio da prefeitura, mas até o momento sem êxito. E a questão de patrocínio, a gente está com a

0: algumas empresas privadas, que logo serão reveladas em nosso Instagram, fazendo todo o trabalho de marketing em cima delas. E vamos dar nosso suor, vamos fazer de tudo o possível para a gente ser campeão esse ano. A gente está sonhando com o título e fora o acesso, né? Ganhando o Vale ano que vem já vai estar disputando a Série A, a elite do Goiano. Se Deus quiser, já estaremos no ano que vem na elite do Campeonato Goiano, levando alegria para o povo crixaense, que merece tanto, nos acolheu tanto. E é uma cidade que é apaixonada por futebol. A gente percebeu isso no tempo que a gente esteve presente aí. A gente sentiu isso na pele e estamos em busca. Beleza? Estou aqui à disposição. Qualquer coisa pode estar entrando em contato comigo, que a gente troca um papo melhor aí. Fechou? Muito obrigado, viu, Cláudio?
1: O Felipe Augusto está fazendo referência aí ao Cláudio, é o Cláudio Santos, da 100.7, lá na cidade de Crixás, explicando então que o Crixás vai disputar a segunda divisão do Campeonato Goiano. Só para fechar, o Cláudio também nos mandou aqui o último áudio. Chega para cá, Cláudio Santos, aí direto da cidade de Crixás.
2: Alô, Helder Naço. Alô, Rafael Bessa e Evandro Gomes com o Serra Dourada Esportes. Um abraço, Cláudio Santos Crixás, o homem do programa Tocando Sucesso daqui a pouco, a partir das 14 horas, das 14 às 19 horas. E respondendo aí, trazendo informações da equipe do Leão do Vale de Crixás, consegui falar com o diretor de comunicação, Felipe Augusto, e ele irá trazer algumas informações sobre a equipe de Crixás, Leão do Vale. Valeu, um abraço.
1: Abraço, Cláudio. Conforme destacamos, o Crixás está na segunda divisão do Campeonato Goiano, que vai começar em julho, depois da Copa do Mundo. Nós vamos falar muito de Copa. Ah, e aí já teve muita gente. Ah, depois da Copa o programa de vocês vai se encerrar? Não. Essa não é uma iniciativa exclusivamente porque o SBT e a TV Serra Dourada estão envolvidos na Copa do Mundo. Projeto daqui do Serra Dourada Esportes é para estar com você aí na sua cidade. Por isso que eu tava falando aqui, ó. Quer a sua empresa? Quer seu produto? Quer a sua marca vinculada à nossa programação? 629-8480-8453. Vai terminar a Copa e aí vocês vão falar de quê? Do Campeonato Brasileiro, da Série A, da Série B do Campeonato Brasileiro, campeonatos internacionais. Evandro é especialista. Evandro acompanha futebol pelo mundo. Acompanha, Evandro?
3: Sempre, sempre gosto. Futebol, eu sou curioso em relação a todas as notícias. Olho todo dia futebol europeu, né? Eu tenho um quadro lá que eu posso ver os grandes clubes do mundo, as negociações, as janelas, as transferências, vou acompanhando tudo.
1: Uma da tarde de mais 18 minutos e você vai acompanhar hoje no estádio Ailê Pinheiro o jogo do Goiás.
3: Goiás e Novo Horizontino, 8 da noite, estarei lá a partir das 7 já trabalhando, né? Tem que chegar um pouco mais cedo, porque lá no Goiás é complicado, estacionamento é para poucos.
1: Sim.
3: Então você tem que chegar pelo menos 3 horas antes para garantir um lugar, para estacionar o carro. Um jogo super complicado, né? O Goiás com alguns desfalques, principalmente seu setor de meio-campo, onde não terá o Lucas Rodrigues, não terá o GG, talvez não tenha o Lourenço, e pesa muito. E vai pegar um time que tem 5 jogos que não perde, que é o Novo Horizontino, comandado pelo Enderson Moreira. Os dois estão com 17 pontos. O Goiás à frente, por ter uma vitória a mais.
1: Goiás de Daniel Paulista, que comemorou o fato de o seu time, os seus jogadores, poderem treinar. O Goiás jogou pela última vez no sábado anterior. Foi aquele clássico, empate 1-1 com o Atlético. E o Daniel Paulista respondeu em entrevista como procurou aproveitar esse tempo de preparação.
4: Claro que é um tempo importante, porque você consegue trabalhar situações que numa sequência de jogos você não consegue, né? Pela minutagem, pelo desgaste de um jogo para outro. Claro que também nós aproveitamos para que os próprios, não vamos fazer um paralelo, os próprios atletas que vinham jogando, eles precisavam também de uma recuperação, porque o desgaste também ele se fazia presente. Então isso, nós tivemos essa condição de dar uma zerada e começar de novo a preparação e aí colocar algumas coisas, porque nós teremos aí numa sequência jogos importantes e com pouco espaço de tempo pela frente. Então acho que isso foi muito bom, né? Com relação aos atletas que estão no departamento médico, Infelizmente, ainda nós temos muitas dificuldades com relação a

0: Isso, tá? É, o GG foi um questionamento que você fez. É um atleta que não vai estar presente, isso aí já é certo. É um atleta que está em recuperação ainda, mas não é um atleta que nesse momento apresenta condições de retorno nem para esse jogo. E acredito ser muito difícil para o jogo do Atlético, tá? Pela proximidade que nós teremos aí. Com relação ao próprio Cadu, também é outro atleta que também está no momento de gere alguns cuidados. Então, assim, não tenho ainda a certeza se para esse jogo ou se para o outro jogo ele poderá estar à disposição. Com relação ao Lourenço, o Lourenço tem uma situação que ele vem trabalhando, ele tem um desconforto muscular. Foi feito um exame com ele logo após o jogo do Atlético. Esse exame aponta uma pequena contratura, alguma coisa ali que precisa de um cuidado. É, ele tem feito tratamento. É, durante esse período, quase que de uma maneira integral. É um atleta que pode ser que esteja à disposição para o jogo de domingo, tá? Mas ainda não tem a sua definição confirmada. Vai depender muito do que ele apresentar ainda no treinamento de hoje, no treinamento de amanhã, para que a gente possa tomar essa decisão se ele vai estar à disposição de início, se ele vai estar à disposição para uma segunda. É parte da partida, mediante que ele não teve as condições de trabalho durante esses dias devido a esse problema muscular que ele está convivendo, mas é um atleta que nós estamos confiantes que ele possa o mais rápido possível estar, encontrar a sua melhor forma para que possa nos ajudar aí ao longo da competição.
1: Daniel Paulista, técnico do Goiás, ele foi atencioso, explicou bem, detalhou bem,
0: Oi.
1: Os desfalques e também sobre o tempo que ele teve para treinar a equipe.
2: É, mas vamos colocar o seguinte: um clube como o Goiás tem que ter reservas à altura. Ao que me parece, o momento não oferece isso. Reservas à altura dos titulares. Por exemplo, quem é um cara lá que pode substituir o Lourenço? O
1: Mas não tem.
2: Djalma não é jogador ao nível
1: Sim.
2: do Lourenço.
1: O Lourenço,
2: É
1: na
2: o
1: minha opinião,
2: Juninho.
1: é o melhor
2: Juninho.
1: jogador do Goiás.
2: É. Juninho, muito tempo sem jogar.
1: E é
2: É uma
1: volante.
2: característica diferente. Juninho pode ser interessante para o lugar do Lucas Rodrigues, que está servindo a seleção sub-20. E tem uma opção como meia, que é o Wesley Garcia, que tem jogado bem, um jogador que sabe fechar para o lado e tem feito grandes partidas aí quando entra na equipe do Goiás. Mas são desfalques sérios, pelo que eu entendi. O Lourenço não deve estar em campo hoje. Ele falou, vamos ver se conta com ele para domingo, né? Contra o Atlético, lá em Minas. O Goiás vai lá. Outro jogo complicado. Mas é cada jogo uma história. Cada um no seu tempo. Eu vou dar um exemplo aqui do que é ter elenco. O Vila estava desfalcado de três, seis jogadores.
1: Sim.
2: E ganhou o jogo.
1: E ainda durante o jogo, dois se
2: Perdeu dois.
1: chocaram de cabeça. E inclusive daqui a pouco tem atualização sobre isso. Continue no Goiás, por favor.
2: Então é esse time do Goiás hoje. Complicado jogo para o Goiás. Não vou me arriscar a apontar favoritismo do Goiás, embora entenda que é possível que o Goiás, jogando com o apoio do seu torcedor, é um time difícil de ser batido.
1: O Goiás, do técnico Daniel Paulista, vai a campo com Thiago Rodrigues, Diego
2: Sei,
1: Caio.
2: já também, sem contar, não tem o principal jogador que é o Tadeu, né?
1: Sim, Tadeu vai. O Thiago Rodrigues é aquele da máscara.
2: É, terceiro jogo dele já.
1: Isso. Thiago Rodrigues, goleiro. Até uma curiosidade, o Thiago Rodrigues é ex-goleiro do Vasco. Cadê? O Marcelo lá de Aciara vai se lembrar dele. Ele subiu com o Vasco da Série B para a Série A do Campeonato Brasileiro, Thiago Rodrigues, e depois se transferiu aqui pro Goiás. Ele joga com uma máscara
2: Só joga
1: porque.
2: mascarado.
1: Isso. Lá em 2022, ele sofreu um afundamento? Isso, um afundamento aqui do osso da face. E ele se recuperou no método tradicional, convencional. Não teve cirurgia, não tem cirurgia para esse caso específico do Thiago Rodrigues. Então, ele é um cara que joga com máscara porque
2: Isso
1: se ele.
2: é tipo assim, afunda e volta, né?
1: Isso.
2: Tipo um martelinho de ouro para bater de dentro para fora.
1: Boa. E aí o problema é esse, o Thiago Rodrigues, pro resto da vida dele, ele vai jogar de máscara, ele já se recuperou, mas por uma questão ali psicológica, se ele tiver, e tomara que não tenha, uma pancada de rosto, de cabeça com outro jogador, para que não venha agravar aquela situação que lá em
2: Ixi.
1: 2022 ele sofreu.
2: Igual aconteceu com o Elton.

0: leite, né?
1: Exatamente.
0: É, quem usou máscara há muito tempo também foi o Rafael Donato.
1: Foi.
0: Aqui no Vila.
1: Ex-jogador do Vila Nova. Só para terminar a escalação do Goiás. Provável Goiás pro jogo de hoje contra o Daniel Paulista. Provável Goiás do Daniel Paulista para o jogo contra o Novo Horizontino. Thiago Rodrigues, Diego Caíto, Lucas Ribeiro, Ramon Menezes e Nicolas. Felipe Machado, Baldória. Existe aí a dúvida entre o Juninho e o Wesley Garcia, justamente para o lugar do Lourenço e Lucas Lima. Lembra do Lucas Lima? Ex-Santos, ex-Sport, deve ser titular no jogo do Goiás hoje. Jean Carlos e Anselmo Ramon. Esse é o provável Goiás, joga às 8 horas contra a equipe do Novo Horizontino no estádio Aile Pinheiro. É a Série B do Campeonato
0: Brasileiro. Então é isso que eu falei, né? Não é favorito, mas vou torcer pro Goiás ganhar. Não pode perder não, que senão... Primeiro que já deixa o Novo Horizontino, deixa o Goiás para trás, né?
1: Sim.
0: Hoje o Goiás está à frente do Novo Horizontino. Novo Horizontino é o quê? Tem 5 anos que ele está disputando essa Série B.
1: E sempre
0: tem,
1: né?
0: E tem 3 que ele bate na trave ele em quinto lugar. Se terminar em quinto esse ano, ainda terá outra chance, que é o playoff.
1: Isso. É, agora, a zona de classificação para o playoff tem Sport, Fortaleza, Criciúma e Náutico. Nós estamos falando da Série B do Campeonato Brasileiro. Vou aquela frase famosa. Se o campeonato terminasse hoje, subiam para a Série A de forma imediata, automática. Vila Nova e São Bernardo. Já pensou, hein, Evandro? Vila subir como campeão.
0: Diferente do que muitos pensavam, né? Pelo menos até aqui.
1: Nesse momento, passadas 12 rodadas, Vila e São Bernardo subiriam de forma imediata e o Vila seria campeão brasileiro da Série B. Vila que ainda não tem esse título da Série B do Campeonato Brasileiro e nem desde que o campeonato passou a ser de pontos corridos, o Vila não e ter esse formato de Série A, Série B, o Vila não conseguiu subir ainda da Série B para a Série A. Já subiu da C para B, mas da B para A não. Vila Nova, nesse momento, subiria de forma automática como campeão e o segundo, São Bernardo, que tem 24 pontos. Aí a zona de classificação para os playoffs. Terceiro agora é o Sport. Tem 22 pontos. Detalhe é que o Sport não jogou ainda, joga hoje, 9 da noite, contra o Athletic. Se o Sport joga, ou se o Sport ganha do Athletic, ele volta para a primeira posição.
0: Aí o Vila cai para a segunda.
1: Cai para a segunda.
0: Como era antes da rodada, né?
1: Isso. O Sport está em terceiro, 22 pontos. Quarto, Fortaleza, 21. Em quinto, Criciúma, com 20. E em sexto, Náutico, com 19 pontos.
0: Fortaleza que ganhou ontem do Náutico, lá nos Aflitos, 1-0. Foi uma batalha, né? E ontem teve outro jogo também, o Cuiabá. Adversário do Vila, domingo lá em Cuiabá, ganhou da Ponte lá em Campinas 2-1.
1: E nessa vitória do Fortaleza, o Matheus Silva marcou contra. Matheus Silva, que é jogador do Náutico, e fez contra o gol do time do Fortaleza. E o Cuiabá, que você destacou, está se recuperando na competição. Tava mal. Nós mostramos, inclusive, aqui no Serra Dourada Esportes, um áudio do Cristiano Dresch, que é o homem forte do futebol, brigando com torcedores. Então, olha o Cuiabá aqui já se recuperando na Série B. Está em 13º com 16 pontos conquistados. E ontem venceu a Ponte Preta por 2-1. O João Basso, tem saudade dele, Evandro? João
0: Basso do Santos, tem não.
1: O João Basso.
0: Ele só é parceiro do Neymar.
1: Isso, amigão. Foi mandado embora, o Neymar foi e reclamou. Reclamou que a diretoria do Santos mandou o João Basso embora. João Basso e Cauã Christian fizeram os gols do Cuiabá, enquanto que o Tarik fez o gol da Ponte Preta ontem pela Série B, 2-1.
0: Acho que a Ponte e o América caminham para a terceira, né?
1: O América é o Lanterna, tem 3 pontos e a Ponte está em 19º com 8 pontos conquistados.
0: Difícil recuperar, ainda mais a Ponte que está passando por um momento de dificuldade financeira que parece que não termina nunca, né?
1: A diferença do América, que é o último colocado, para o primeiro time fora da zona do rebaixamento, sempre quando você vai falar de risco de rebaixamento, você tem que pegar o primeiro time que está fora.
0: É o 16º.
1: Isso, é o Botafogo de Ribeirão Preto. Tem 7 pontos.
0: 10 jogos que não ganha.
1: Isso. É, 7 pontos de vantagem tem o Botafogo de Ribeirão Preto em relação ao América. Então, isso implica em dizer que você, torcedor do Coelho, em Minas, que me ouve aqui pela Rede Serra Dourada. Seu time tem que se recuperar demais, porque nesse momento tá afundado na zona do rebaixamento da última posição. Só pra terminar, agora há pouco o Evandro falou assim de playoffs. Aí quem não acompanha tanto fala assim, mas como assim? Mudou a Série B? Mudou. Antigamente, do primeiro ao quarto subiam direto, da Série B pra Série A. Agora não. Sobem o primeiro e o segundo, e depois que o campeonato...

0: chegar à rodada 38, ainda vão acontecer mais dois jogos para quatro equipes. Hoje, os playoffs seriam Sport Náutico, olha só, clássico lá de Recife, Sport Náutico, e Fortaleza e Criciúma. Essas equipes se enfrentariam em jogos de ida e volta. Quem conseguir passar, sobe.
1: É cruel. Quem chegar em quarto vai chorar. Mas por que, que acabou aquele regulamento antigo, né?
0: Terceiro também.
1: Em compensação, que chegar em quinto e sexto vai vibrar.
0: Sim.
1: Né? A chance que a gente não teria, teremos ainda.
0: E isso foi uma sugestão dos próprios clubes que entendem, e aí a CBF é beneficiada, claro, com isso, que o campeonato vai ganhar mais emoção, mais competitividade ainda ali na reta final.
1: Tem um time aí que você conhece que, para ele chegar em quarto lugar esse ano aí, terceiro ou quarto, não demora nada. E depois se entregar.
0: perdendo o playoff.
2: Você ficar em terceiro e perder, né? O playoff. É, não, eu tava em terceiro, eu ia subir.
1: Exatamente,
2: aí,
1: até em quarto
2: subiria. Sexto, né? Não...
1: Aí o terceiro pega o quarto, né?
0: Isso, não. O terceiro pega o sexto e o quarto pega o quinto.
2: Aí vai o quinto e o sexto e o terceiro e o quarto.
0: Nossa.
2: Perde a pessoa.
0: E aí o que, que é a ideia de colocar essa disputa no final da competição? É fazer com que aqui, ó, o sétimo colocado chegue brigando, o oitavo também, o nono, porque a diferença nesse momento é muito pequena. Eu vou pegar aqui o Goiás. O Goiás é o oitavo, tem 17 pontos. O Goiás está a 2 pontos do sexto, que é o Náutico. Então, assim, vamos supor, lá na última rodada, você está em sétimo, mas você está ali a 1, 2 pontos da zona do playoff. Então, você vai dar a vida. E isso vai acabar, que vai impactar daqui a pouco, naquela história de mala branca.
1: É.
0: Porque quem não tá interessado, ixi, vai passar e está.
1: E se quem tiver um dinheirinho aí, meu amigo, vai ter mais chance de chegar. Porque futebol é dinheiro. Futebol a gente sabe. Você está falando ontem que jogadores da França estavam insatisfeitos com um acordo financeiro lá com a Federação Francesa sobre ganhar ou não a Copa do Mundo. Imagina esses jogadores aí, né, exemplos daqui. Chegar naquela parte ali, que você está em sétimo, em sexto, ali para... O sexto ainda chega, né? Para o playoff. Está em sétimo, está em oitavo, está em sexto mesmo, está no quinto lugar, está no quarto, está no terceiro, que ainda não subiu. Aí vai ser uma guerra, cara, discutindo quanto é que vai ser o prêmio. E se não pagar, jogador fala que quando não paga, a bola não entra.
0: Uhum.
1: Eu não dou nem aí, ninguém, jogador... Não tem mais essa de amor pelo clube, não. Tem pelo dinheiro que entra na conta.
0: Você esteve na Itália na Copa de 90?
1: Sim.
0: O que o povo fala, vou trazer aqui uma conversa de bastidor, mas que eu tenho a possibilidade de checar com você que estava lá. O que o povo fala é que houve uma insatisfação em relação à definição do bicho e que isso implicou no desempenho da seleção brasileira na Copa de 90.
1: Ah, eu não sei. Eu acompanhei a seleção brasileira desde as eliminatórias. Eu fui para um jogo lá na Venezuela. Depois nós ficamos lá para ver um jogo Venezuela e Chile. Para fazer o jogo. Depois nós pegamos Venezuela para o Chile para fazer. Viajamos com a delegação Chile, inclusive.
0: Que legal.
1: Mesmo avião para fazer Chile e Brasil. Foi aquele jogo que na volta teve aquela guerra da
0: Rodias.
1: Rose Fogueteira lá. Que teve aquele tudo, Roger, o Roger, né?
0: O Rojas.
1: Rojas. Era goleiro do São Paulo.
0: Sim.
1: Gente boa, falava bem português, ele, o Astengo, que jogava no Grêmio, e o Lazzaroni era o técnico. Então falou-se isso, inclusive, nas eliminatórias, mas na Copa do Mundo mesmo, eu acho que o problema do Brasil não foi nem tanto, foi aquele jogo contra a Argentina, que perdeu de 1 a 0 ali, parece que desequilibrou, acabou tudo o sonho.
0: Foi no... Já durante a Copa, foi. O gol foi do Caniggia e a jogada do Maradona. Jogada do
1: Maradona, né? Que o alemão poderia ter cometido uma falta no Maradona, não fez, que jogavam juntos lá no time do Napoli. Tanto eles quanto o Careca também.
0: 1:34. Eu vou explorar esse assunto daqui a pouquinho, porque eu quero, pra quem não se lembra, o ano é 1989 e você vai contar essa história do que aconteceu lá no Maracanã, a história da fogueteira. 1:35, você está no Serra Dourada Esportes, aqui pela rede Serra Dourada. 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
1: Uma hora e 40 minutos.

0: Faltam 20 minutos para as 2 horas da tarde. Esse é o Serra Dourada Esportes. Agora há pouco o Evandro Gomes estava contando uma história. E aí eu gosto muito de ouvir para lembrar, entender, contextualizar a história do nosso futebol.
1: Enquanto eu conto aqui, eu conto uma para você. Que isso é quase que uma pegadinha, mas olha aqui como é coincidência isso aqui. Nós estamos que mês?
0: Junho.
1: Não é mês o quê? 6.
0: É, mês 6, festa junina.
1: É mês 6. No ano de 2026. O nome Brasil tem quantas letras?
0: BRASIL, 6.
1: 6 letras. Neymar tem quantas letras?
0: NEYMAR, 6.
1: Hexa significa o quê?
0: 6.
1: Brasil hexa campeão.
0: Digna de Mário não, Jorge tem, Lobo Zagallo.
1: Tem aí, mais uma sábado que começa. Tem quantas?
0: 6 também. É. Digna não, de Zagallo essa aí, que se apegava ao número 13. Muito bom, Evandro. Muito bom mesmo. Vamos lá. Você há pouco falou que lá em 1989, durante as eliminatórias para a Copa do Mundo de 1990, você chegou a viajar no mesmo avião da delegação do Chile, que veio para o Brasil para aquele jogo que aconteceu um caos lá no Maracanã?
1: Foi. Você atravessa o continente, né? Sair lá de Caracas para chegar em Santiago do Chile. É uma viagem longa, quase um dia inteiro. Para no Peru, para no Equador, para na Colômbia e vem tocando.
0: Quando você estava passando ali por Santiago, passando pelo Chile, você viu e se lembra da Cordilheira dos Andes?
1: Ah, sim. Lá é na chegada e na saída que você passa em cima dela. Tem que levantar voo para poder... tem que empinar um pouco para poder desviar, né?
0: Só falando aqui, de todas as viagens que eu fiz na vida, uma das viagens
1: paisagem
0: assim,
1: linda,
0: que
1: né?
0: mais me impressionou é quando você passa por cima da Cordilheira dos Andes. É uma imagem assim espetacular, é uma cadeia montanhosa ali logo na chegada do Oceano Pacífico no continente sul-americano e a imagem de você passar por cima ali. Eu vou trazer para nossa realidade. Imagina a serra que tem aí. Aqui no interior de Goiás. Multiplica essa serra por muitos e muitos e muitos quilômetros. É a Cordilheira dos Andes. Muitos quilômetros de extensão e de altura. É lindo.
1: Então, a gente fez essa viagem. Estava eu, Edson Rodrigues, meu saudoso compadre. Estava também outro saudoso, José Pereira dos Santos, pai de Charlie Pereira, era o técnico. Então foi uma viagem longa que nós saímos daqui. Do Brasil, fomos para Venezuela, via Peru, Guayaquil, até chegar em Caracas. E Caracas teve um episódio que a gente ficou no Hotel Hilton, um hotel 5 estrelas, onde ficou a seleção. Nós estávamos viajando com $200 de diária, né? Aí, quando a seleção brasileira foi embora, fez o jogo lá contra a Venezuela, até fiz um relacionamento, Chico Anísio, era comentarista da Rádio Tupi do Rio de Janeiro. Ele, Estino Marcos, estava lá fazendo cobertura. E acabou o jogo, a seleção do Chile voltou, né? A seleção do Brasil voltou, o Lazzaroni era o técnico. E nós ficamos lá em Caracas para fazer um jogo que era interessante para o Brasil. Isso no outro domingo, uma semana inteira. Nós fomos até para um lugar lá, uma cidadezinha praiana, lá bonita, que me fugiu o nome aqui. Nós ficamos uma semana, poxa, mas gastando $200 no hotel que a seleção estava, pra que isso? E você sabe como é que era o compadre, né?
0: Sim.
1: O compadre não almoçava ele falava que era pra não dar corda, gordura nas cordas vocais.
0: Uhum.
1: Vamos mudar desse hotel? Vamos. A gente vai economizar um pouquinho de dólar aqui. Nós fomos pra um hotelzinho lá, mas, cara, é como se você tivesse saído de Copacabana pra ir lá pra Vila Cruzeiro, no Rio de Janeiro.
0: Vixe!
1: A gente não sabia. E logo quando a gente desceu do hotel, foi para um restaurante cheio, lá aquela coisa movimentada. E a gente pediu um prato, veio um pedaço, uma tábua de carne lá, bem passadinha. Só vi uma mãozona assim, negra, passar a mão em cima assim. Saiu com o bife na mão, assim, aquela carne, o filé queimando na mão assim. E o cara foi embora.
0: Eu falei, peraí, o cara roubou a sua carne?
1: Cara, entrou dentro do restaurante.

0: gente meteu a mão na... Tirou da quando estava descendo na mesa da gente.
1: Meu Deus, hein? Que situação.
0: Eu falei, olha o lugar que a gente está aqui. A gente teve que agilizar. Voltamos pro hotel, os caras avisaram, ó, cuidado, porque aqui tudo... Vocês têm que ter cuidado.
1: Criminalidade grande.
0: Aí eu falei assim, ó, quer saber? Isso é economia que vai ficar caro pra gente.
1: Economia porca.
0: É, aí a gente saiu de um de 200, nós somos um de 50. Falou, vamos pra um de 100 dólares. Já dá pra ganhar 100, né?
1: Uhum.
0: E assim a gente fez. Mas voltamos, esperamos o jogo, Venezuela e Chile. Depois pegamos o mesmo voo da LAN Chile, né? Que era o voo da LAN Chile que fez... Caracas-Santiago. Como eu falei, muito longa a viagem. E teve o jogo do Brasil contra o Chile. Uma guerra danada. Era aquele... Acho que naquela época ainda era o Pinochet lá, né? Era governo militar, uma brutalidade danada. E era aquela coisa perigosa lá no Chile também. Cidade linda, cara de Europa, tudo frio.
1: Santiago é maravilhoso.
0: Ternos baratinho. Comprei dois ternos lá que... Até hoje eu tenho de lembrança.
1: Olha só.
0: Eu não, nem serve. E a gente foi pro jogo, teve aquela guerra lá, o jogo aí voltou, o jogo decisivo no Maracanã. Foi no Maracanã, teve aquela situação da tal da Rose, que soltou um foguete lá.
1: Só uma pausa. As duas seleções brigavam pra ir pra Copa, sim, do Mundo. Brasil Copa de 90, e Chile.
0: Isso.
1: Isso. Eliminatória da Copa, valendo vaga pra Copa. Então, tudo ou nada.
0: Tudo ou nada. Aí Maracanã lotado, lotado, lotado. Essa mulher foi estar com um foguete lá pra cima do Rojas, que era o goleiro de São Paulo, chileno, que servia a seleção do Chile. E o Rojas, ninguém sabe se ele foi premeditado, né? Dizem que ele levou uma gilete.
1: Na luva
0: dele. Aí quando ele caiu com o foguete, ele pega e faz um corte no rosto.
1: Detalhe, depois ficou provado que o foguete não acertou nele.
0: Sim, uhum. Isso tornou a Rose... famosa, porque ela virou a Rose Fogueteira, uhum, né? Ganhou muitos seguidores e tal, naquele tempo ainda não tinha isso.
1: Mas ela saiu na revista.
0: Saiu revista, Playboy, essas trem tudo. Depois, agora, pouco tempo atrás, fizeram uma matéria com ela, relembrando tudo, igual aquela que invadiu lá em Vex, na Suíça, invadiu lá o campo pra pular em cima do Ronaldinho Gaúcho.
1: Foi.
0: Eu tava lá também, eu sou testemunha ocular de alguns fatos curiosos.
1: E geralmente onde você vai acontece esses causos, hein, Ivan?
0: Pegaram lá e depois esse horror descobriram a farsa dele.
1: Ele foi banido do futebol.
0: Foi banido, acabou, mas nunca mais. Depois ainda voltou a ser treinador de goleiros no São Paulo e acho que ele voltou pro Chile.
1: Nunca mais o Rojas jogou futebol, nunca mais, e a seleção do Chile foi banida daquela eliminatória e, por mais que o Chile...
0: Aravena era o treinador.
1: Por mais que o Chile tinha condições de ir pra Copa de 90, por conta dessa punição, ficou fora do Mundial da Itália.
0: E bem feito, então foi isso.
1: Que história, hein? E assim, a história vai te envolvendo, o Evandro foi detalhando tanto assim que eu consigo imaginar. Que legal ter a possibilidade aqui
0: com você. Tem umas fotos aqui que a gente tava no avião, mostrar pra você depois, as fotos lá, eu tava sentado ao lado do Rojas.
1: Só isso.
0: Cara, gente boa, o cara jogava aqui. E naquele tempo a gente tinha uma proximidade maior com o jogador.
1: Sim.
0: Hoje repórter não mistura mais com jogador de bola, é muito difícil. Né?
1: 11 minutos faltando para as 2 horas. Que legal ter esse testemunho aqui do nosso Evandro Gomes, hein? Quem está testemunhando aqui a chegada das mensagens é o Helder Nasson, 629-8480-8453. Helder.
2: Muito bem, vou mandar aqui um boa tarde para a Ronilda de São Simão, nossa amiga que está cumprimentando a gente e está dizendo que sobre a pergunta de hoje, se eles jogarem bola, sim, mas se for só cai-cai, aí vai atrapalhar quem quer jogar.
1: Obrigado, Ronilda. Um abraço a todos aí de São Simão. O Brasil estreia na Copa sábado. E você, Ronilda, pode concorrer, então, à camisa da Seleção Brasileira. Responda aí, quem vai ser o grande campeão da Copa, hein? 629-8480-8453. É a promoção Torcida Serra Dourada.
2: Nosso abraço aqui para dona Josefa, né? Ligadinha conosco em São Miguel do Araguaia. Também a Euglaciela, que nome diferente, né? Glaucia. É porque digitou diferente, aqui ficou emendado.
1: É Glaciela Alves Silva de Assis. O apelido dela, Glaucia.
2: Deve ser, né? Então, um abraço, obrigado pela participação. O Júlio César aqui, de onde é esse Júlio César? Olha só.
1: Abraço pra você, Júlio César, tudo de bom. Minasul.
2: Minasul, tá apostando que o Brasil vai ser campeão aí.
1: Tudo de bom, abraço pra você, Júlio, tá concorrendo à camisa, o sorteio depois de amanhã.
2: Um abraço aqui também do...

0: O Dilânio, do táxi lá de Minasul, novamente.
1: Falei que ele está nos dando carona. Muito obrigado aí. Mantenha o seu rádio ligado aqui na rede Serra Dourada e vai passando. Todo mundo que você carregar aí na cidade de Minasul, você fala, ó, ouve esse povo aqui, ó, que esse povo é bom demais. É bom demais ouvir a rede Serra Dourada.
0: Abraço para a professora Idalícia no Oriente, o Sérgio e a Sueli em São Miguel do Araguaia. Luciene, não tem o nome da cidade dela aqui. A Sinésia Nogueira de Itarumã, ligada no esporte. O Rayan de São Simão, também curtindo a gente. E quem está dando palpite aqui, com certeza, é a Dona Lúcia de Chaveslândia.
1: Chega para cá, Dona Lúcia.
2: Boa tarde, Eldernácio, Rafael Bessa, Evandro Gomes. Tudo bem como é que vocês estão?
1: Tudo bem.
2: Tudo bem com vocês? Aqui é a Dona Lúcia Mendes de Chaveslândia, Minas Gerais. Sobre a pergunta do Deolho, quem vai levar a melhor dessa Copa vai ser o Neymar, com certeza. Por isso ele está nos treinando para que no dia da Copa, para trazer o Ex, ele esteja preparado para trazer o Ex para nós, né? Estamos muito confiantes com a seleção brasileira.
1: Dona Lúcia, lá de Chaveslândia, Minas Gerais, interagindo. Muito obrigado, Dona Lúcia. Ela tá acreditando que o Neymar... Dá tempo ainda. Faltam 9 minutos pro programa terminar. Quero saber de você. A pergunta do dia no quadro Você na Rede. Messi, Cristiano Ronaldo, Neymar. Ah, e por que que você citou exatamente esses três? Que são três jogadores que estão partindo, pelo menos a ideia é essa, para suas últimas Copas do Mundo. Eles devem fazer a diferença na Copa? Sim ou não? Mais mensagens, 62-98480-8453, Eldernação.
0: O Jonair Santos, lá de Itapaci, diz que o campeonato foi finalizado na quarta-feira passada, viu?
1: Quem foi campeão?
0: Então, Josa 0, Intriga 3, Intriga garantiu o terceiro lugar. E RS Veículos 2x2 com Independente, o RS Veículos foi campeão nos penaltis.
1: Abraço a todos aí da cidade de Itapaci, parabéns ao RS Veículos, campeão do torneio municipal aí na cidade de Itapaci. E eu agradeço você também, Jonair Santos, que a cada rodada foi nos atualizando aqui e compartilhando as informações sobre o Campeonato Municipal de Itapaci. Aí na sua cidade tem um campeonato? Mande mensagem para nós, 62-98480-8453, que nós vamos divulgar aqui, tá bom? Helder Nasson?
3: Participando de novo aí.
1: Opa!
3: Paiana aqui da Fernanda Aquário, sou ouvinte aqui do programa de vocês. Sou flamenguista, viu, cara? Flamenguista. Boa tarde a todos vocês aí, viu? Abraço.
1: Abraço.
3: Ouvinte aqui 24 horas.
1: Que legal, muito obrigado, Wilson. Um abraço a todos aí de Unaí, ele que é torcedor do Rubro Negro Carioca.
0: Abraço aqui para nossa amiga Natália, ela é executiva de vendas lá de Montevidéu, viu?
1: Oi, Natália, tudo de bom para você, boas vendas, você que é de Montevidéu, atenção você de Montevidéu, procure aí a Natália, que ela é a nossa parceira, ela é nosso canal comercial aí em Montevidéu, e você tem uma marca, tem um produto, quer contar com a nossa parceria aqui na divulgação, procure a Natália. Pode também mandar mensagem pra gente, viu? 62-98480-8453.
0: Sabe o que que a Antônia Campos de Assiara mandou pra você?
1: Presente.
0: A palavra bola.
1: Ixi, só que no dela não deu certo.
0: Ela disse o meu não deu certo. E sobre a pergunta, ela disse que sim.
1: Eu tenho uma desconfiança, Antônia Campos. Talvez na hora que você foi mandar a mensagem, você escreveu direto no texto. Você tem que ir lá naquela... Sabe aquela carinha dos emojis? E aí você aperta na carinha dos emojis, escreve bola lá onde que você escolhe o emoji. O que é emoji? É aquela carinha que a gente manda engraçadinha no WhatsApp. Escreve lá bola e aí você manda. E aí ao invés de vir a bola branca e preta, vai vir a trionda, que é a bola da Copa. Essa é uma ação comercial publicitária do WhatsApp agora, na abertura da Copa do Mundo.
4: Boa tarde.
1: Boa tarde.
4: A Serra Dourada aqui em Itajá já tem uns 10 dias que tá fora do ar. Tá tão difícil ficar sem escutar a Serra Dourada.
1: Meu Deus do céu, nós vamos procurar resolver esse problema imediatamente agora, Edileuza. Tô mandando aqui o seu WhatsApp agora, nesse minuto, pra nossa equipe técnica. Obrigado. Faz isso mesmo. Deu algum BO aí? Manda mensagem pra gente.
0: Muito bem. Gil Gomes em Cachoeira de Goiás, tá ligado? Mandando boa tarde pra nós aqui. Na Serra Dourada, a Odete, que também está ligadinha conosco em Itajá, o Alisson Lima, de Montevidéu, está participando.
5: Venha, Alisson. Boa tarde, que é o Alisson, de Montevidéu, fazendo Distância Maia. Estamos ligados aí na programação, hein? Então, de parabéns aí.
1: Obrigado.
5: E quero participar dessa promoção.

0: da Copa aí, hein? Se Deus quiser, o Brasil traz esse troféu pra nós aí, hein? Mais
1: tomara.
0: Uma Copa. Abraço a todos os ouvintes aí. Boa tarde a todos.
1: Boa tarde, valeu. O Alisson Lima, aí na cidade de Montevidil, muito obrigado pela sua atenção. Ô Alisson, manda a mensagem agora, 62984808453. É a promoção Torcida Serra Dourada e responda quem vai ser o grande campeão da Copa. Você responde e depois de amanhã tem o sorteio da camisa da Seleção Brasileira e também do álbum com 70 figurinhas.
2: O Isaías está em São Simão, tá ligado conosco, mandando boa tarde para a gente aqui na audiência. Obrigado, Isaías. Boca Fotógrafo Dia, a Ciara também está acompanhando.
1: Pelo que eu vi aqui da mensagem do Isaías, lá de São Simão, ele está pedindo um abraço de um certo personagem que nós temos aqui, uma personalidade. Isaías. É o Isaías.
3: Grande abraço, Isaías. Obrigado pelo carinho.
1: O Isaías que é lá de São Simão. Tudo de bom para você, Isaías, e a todos aí de São Simão.
2: Vamos ouvir aqui o DJ Felipe.
4: Boa tarde.
1: Boa tarde. Meu
4: amigo Helder Inácio. Aqui é o JD Felipe da Passeio. Ele Curral Lava Jato. Olha, sobre a seleção, vamos ver os primeiros jogos, né? Se vai jogar bem, se vai jogar ruim. Vamos ver o que vai acontecer. Manda uma vozão aqui pra nós, que no Curral Lava Jato, Itapaci.
1: Abraço. Tudo de bom pra todos aí no Curral Lava Jato, em Itapaci. Valeu, Felipe. Abraço a todos. Ô, Felipe, depois manda aqui no WhatsApp quem mais tá aí com você. Faremos, nós temos toda a satisfação do mundo de abraçar e agradecer a sua audiência. Valeu, Itapaci. Valeu a todos aí no Lava Jato.
2: Muito bem. O Júlio César Correia tá aqui dizendo que o Rafael Bessa é especialista
1: em
2: no WhatsApp, trazendo aqui as novidades para os brasileiros, hein? Só o ouro, hein? Ai, ai. É isso aí. Diz que as crianças, todo mundo, vamos rumo ao Hexa. Eu tinha visto aqui ele respondendo aqui sobre a pergunta do dia, não sei se eu já falei, mas Neymar, sem dúvida, acho que eu já tinha dado a resposta do
1: César Correia. Foi, né? Quando ele mandou a trionda aí para nós.
2: É verdade. Boa tarde a todos aí do Serra Dourada Esportes, a Cimeira de Itapaci, Cimeire Itapaci, que tá ligada conosco. Obrigado, Cimeira. Eu queria ter a memória levanta, tá vendo? Já tinha esquecido que eu já tinha lido a mensagem do
1: 1h57. Evandro, hoje o programa já senti que foi diferente. Amanhã já no dia da Copa, então. Mas
3: tem uma história, né?
1: Isso.
3: A gente tá se tornando aqui, nós estamos nos tornando aqui verdadeiros Monteiros Lobatos, né? Todo dia tem uma historinha pra contar.
1: Amanhã nós vamos mostrar aqui, nós estamos em 2026, gols originais da Copa de 1958. Combinado?
3: Pelé!
1: Isso e muito mais. Abraço, Evandro.
3: É bom torcer pro Santos, né? Pelé, Neymar, Edu, capitão da Copa do Santos. Tchau, Rafael Bessa, grande abraço a você, ao Helder Nasson, grande abraço aos amigos aqui da Rede Serra Dourada.
1: É bom ouvir.
3: Até amanhã, se Deus quiser.
1: E ele há de querer.
3: Tchau.
1: Tchau. Tchau, Helder Nasson, a seguir tem o Tocando Sucesso.
2: Tchau, Tocando Sucesso aqui na Rede Serra Dourada. Um abraço, Bessa, um abraço, Evandro, ouvintes do Serra Dourada Esportes. Bessa, eu só queria saber de uma coisa. O Evandro, onde ele vai, tem confusão, mas isso é só nas delegações, nos voos internacionais, né?
1: Não.
2: Aqui na rádio aqui não vai ter confusão.
1: Não, pelo contrário. É que o Evandro, ele é um especialista em contar os fatos como eles acontecem. Então, onde ele vai, ele consegue ter ali uma memória fotográfica e descritiva.
3: Registro vivo da notícia.
1: Exatamente, é. Tipo o Repórter Esso, seu Repórter Esso. Lembra do Repórter Esso?
3: Heron Domingues.
1: É, Repórter Esso. Antigamente tinha o Repórter Esso, que era um jornal no rádio. É tipo um jornal nacional, só que no rádio.
3: Cara, tinha um quadro que era bonito no rádio antigamente. Não sei se era na Rádio Tupi, alguma coisa assim, que falava Um Fato em Foco.
1: Olha que legal, que coisa.
3: Era uma entrevista ao vivo, né?
1: Coisa boa. Tchau, Ivan.
3: Tchau, tchau, tchau.
1: Abraço. Abraço pra você também, Helder Nasson. Com o Tocando Sucesso a seguir.
2: Valeu, aquele abraço.
1: Amanhã, então, com o Histórias da Copa. Imperdível, viu? Imperdível. E na sexta-feira tem o sorteio da camisa e também do álbum de figurinhas na promoção Torcida Serra Dourada. Muito obrigado a você pela sua atenção, pela sua companhia. Fiquem todos com Deus. Tchau.
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8: Muito

0: Muito boa tarde, Rede Serra Dourada. É bom ouvir. Agora 2:03, começando mais uma edição do Tocando Sucesso com muita música e informação no seu rádio. Vem comigo.
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0: Junto com você até as 4 da tarde. Você participando 629-8480-8453, hein? Mande sua mensagem, seu alô, seu boa tarde, seu recadinho, seu toque especial. Fique à vontade. Edição de notícias, esporte, humor, super sequência. Além da sua participação, muita música. Começando com Guilherme Santiago, pra não lembrar de mim.

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Tocando sucesso aqui na Serra Dourada, 2h16, Pouco a Pouco. Ótima tarde pra você, hein? Tá aqui, ó, vamos lá, continuar tocando sucesso com o Helder Naasson, viu? Que beleza, Guilherme Santiago, curtiu, né? Júlio César Correia de Tarumã. Que maravilha, que bom que você curtiu, aquele super abraço pra você, tá? Obrigado aí pela companhia, tudo de bom. Um abraço pra Dona Josefa, ouve a gente pelo aplicativo, né, Josefa? Um abração, tudo de bom, uma ótima tarde pra você aí, tá? Ah, tá chegando o Rio Negro e Solimões. Ó, ixi. Aumenta aí. Aumenta. Isso. Aumenta mais um pouquinho. É Rio Negro e Solimões, gente. Aumenta mais. Isso. Colocou bem alto. Então bate o pé agora.

Muito bem, esse é o programa Tocando Sucesso aqui na Rede Serra Dourada. E você curtiu aí? Aproveita que eu tô obrigado, né? Maravilha! Uma excelente tarde pra você, tudo de bom. A Sinésia Nogueira tá em Itarumã, ligadinha conosco. Obrigado, Sinésia. O que é isso aqui? É focada? Farinha? Não sei, daqui a pouco eu tento me identificar. Boa tarde, meu amigo Helder. Boa quarta-feira. Tranquila e abençoada para você e todos os ouvintes, tá? Um abração para você, Helder. Curti demais a música do Rio Negro e Solimões, hein? Bate o pé, Antônia Campos e a Ciara. Obrigado, Antônia! Super abraço para você também. Uma excelente tarde. Obrigado pela companhia. Que bom que você gostou, tá? Agora tem Gone, Gone, Gone com David Guetta aqui na programação do Tocando Sucesso pela Rede Serra Dourada. E já já tem Serra Dourada Esportes, o boletim informativo para você aqui na programação da Rede Serra Dourada. 12h26.

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1: A CBF está levando para os Estados Unidos dirigentes dos 40 times das séries A e B do Campeonato Brasileiro, além dos presidentes das federações estaduais. Além de acompanharem a estreia do Brasil na Copa, no próximo sábado contra Marrocos, eles também vão se reunir com gestores da MLS, que é a Liga Norte-Americana de Futebol. Assuntos como marketing e gestão estarão em pauta nesta série de palestras que

os brasileiros vão participar no país da Copa nos Estados Unidos. Outra discussão que deve também ser colocada em pauta é a criação de uma liga para o futebol brasileiro. Em Goiás, foram convidados e viajaram já para os Estados Unidos o presidente da SAF do Atlético, Adson Batista, o presidente do Conselho Deliberativo do Goiás, Paulo Rogério Pinheiro, além do presidente do Vila Nova, Fábio Brasil. 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

Confirme, hein? Opa, muito bem, tocando sucesso na Serra Dourada com Eu Te Seguro, Panda, aqui na nossa programação. O Júlio César Corrêa está abraçando aqui o Raimundo Flamenguista, sua esposa Nilza, o Marcelão Vascaíno, o Boca Fotógrafo e também a Sinésia Nogueira, lá em Itarumã. Valeu! Um abração para você e tudo de bom, viu? E para essa turma toda. Dando sequência ao Tocando Sucesso, Marília Mendonça, Segundo Amor da Sua Vida.

0: Tocando sucesso aqui na Rede Serra Dourada, ótima tarde pra você, tudo de bom, hein? Nós curtimos, você curtiu, eu também, Ilusão de Ótica, Matheus e Cauã com Ana Castela. Que volta aqui pro nosso WhatsApp. Vamos lá agora, entendendo melhor aqui a mensagem da Cinésia Nogueira. Ela mandou áudio também.
1: Boa tarde, Eldo. Manda um abraço pra você aí na rádio, meu filho de Sérgio Interumão, pro Raimundo Flamenguês, pra esposa dele, pra Isabel Olinda.
0: Muito bem. E então esse doce é de mamão.
1: Só o docinho de mamão que eu tô fazendo, ralado com coco. Esse aqui ralado com coco, mamão com coco. E esse aqui é mamão, enroladinho.
0: Muito bem. Então é um doce de mamão ralado com coco. Que delícia, hein? Maravilha. Obrigado, Cinésia Nogueira, pela sua participação aqui. Um grande abraço, tá? A Gorete de Cristalina tá por aqui. Oi, Gorete.
2: Tá, Elda, aqui é a Gorete, que está lá na Goiás. Tô aqui ligadinho no seu programa. Tchau e obrigado. Fica com Deus.
0: Obrigado a você, Gorete. Um super abraço. Tudo de bom, tá? Um grande abraço aí mesmo, carinhoso pra você, Gorete de Cristalina. Obrigado, Júlio César Corrêa, pelo carinho de sempre, Elder. Gostaria de oferecer a próxima música com muito carinho para a professora Idalícia e para todos que estão sintonizados na melhor rádio do Brasil, Serra Dourada. É o Boca Fotógrafo de Iaciara. Valeu, Boca! Um grande abraço para você também aí. Tudo de bom!
3: Bom dia, guys.
0: Chegou atrasado. Já é boa tarde, Elder, né? Tudo de bom aí. Valeu, obrigado pela sua participação aqui. Chegando Dance Tonight com Dua Lipa.

0: Muito bem, Dua Lipa e Dance the Night. 3 em ponto, chegando a edição de notícias direto da redação da TV Serra Dourada e as manchetes do jornal Serra Dourada.
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3: Oi gente, hoje no Jornal Serra Dourada você vai ver que a operação da Polícia Civil resultou na apreensão de uma grande quantidade de defensivos agrícolas transportados e armazenados de forma irregular em Itumbiara. A ação foi realizada pelo Grupo Especial de Repressão a Narcóticos, após denúncias sobre movimentação suspeita em uma residência no bairro Alto Trindade. Durante o monitoramento, os investigadores identificaram a chegada de diversos veículos de carga ao imóvel e realizaram uma abordagem. No local foram encontrados defensivos agrícolas de várias marcas e apresentações comerciais. Segundo a Polícia Civil, os envolvidos não apresentaram notas fiscais, receituários agronômicos, licenças de transporte ou qualquer documento que comprovasse a origem e a regularidade dos produtos. 5 pessoas foram presas e encaminhadas para procedimentos legais. Um dos suspeitos conseguiu fugir antes de ser identificado. Os produtos apreendidos, os veículos utilizados e outros materiais de interesse da investigação foram recolhidos para análise. Mais detalhes você acompanha no Jornal Serra Dourada, às 19h20, na TV Serra Dourada SBT e também no nosso portal de notícias, tvsdnoticias.com.br.
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1: Ok, Super Sequência aqui na Serra Dourada, a sua sequência musical escolhida a dedo. São as 5 músicas enfileiradas uma atrás da outra para você curtir, hein? Vamos começar aqui com Israel e Rodolfo, Seu Brilho Sumiu.
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2: Muito bem, 3h20 no nosso Super Sequência aqui na rede Serra Dourada. Chonei, também vou valendo. Mil adjetivos. Atrai o que fala e seu brilho sumiu. Tocando Sucesso aqui, continua o Super Sequência, volta amanhã dentro do Tocando Sucesso aqui na rede Serra Dourada.
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2: 3h20 no Tocando Sucesso, Israel e Rodolfo, seu brilho sumiu. É o Júlio César Correia aqui, ó, curtindo e muito o Super Sequência. Valeu, Júlio César, aquele abraço. A Maria Lopes está em Cocalzinho, ligada conosco. Obrigado, Maria Lopes. Manda um alô especial para minha amiga Cleide, controladora da Prefeitura de Iaciara, Helder. Ela está trabalhando e

e ouvindo a Serra Dourada todos os dias, viu? É o Internacional Boca, fotógrafo lá de Iaciara. Valeu, Boca! Abração, Cleide, controladora da prefeitura aí de Iaciara. Uma ótima tarde para você, tudo de bom, viu? Um boa tarde aqui também do João Ribeiro, que tá ligado aqui na nossa programação. Agora, Rua Marcos e Vinícius, solinho!

0: Tocando sucesso na Serra Dourada, você curtiu então Golden com Huntrix. Uma excelente tarde, vem aí o humor, hein? Pra você dar aquela boa gargalhada, um intervalo rapidinho. Daqui a pouco mais da sua participação no Tocando Sucesso pela Rede Serra Dourada. É bom ouvir! 3h29.
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2: O homem passou o dia inteiro na fila do INSS.
3: Coitado.
2: Coitado, voltou cabisbaixo.
3: Esbaforido.
2: É, chegou e falou, ei, mulher, você não acredita. Quando eu cheguei lá, descobri que tinha perdido o documento mais importante pra aposentar. A mocinha falou que sem os documentos não tem jeito de eu aposentar.
3: Ah.
2: Aí a mulher falou pra ele, falou assim, uai, por que você não usou outro jeito? Foi outro jeito? Como assim? Era só você baixar as calças e mostrar os documentos pra ele. Falou, que papo é esse, mulher? Baixar as calças? Se você fizesse isso, você te aposentava por invalidez, criatura.
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0: Muito bem, 3h40 aqui no Tocando Sucesso, o que acontece na balada? O que acontece na balada? Muito bem, boa tarde aqui pra Meria, olha aí, diferente, hein? Meria, curtindo aqui a programação da Rede Serra Dourada, também o Raimundo, obrigado, viu? Um grande abraço aí e uma excelente tarde, curtindo a programação aqui do Tocando Sucesso. Um abração pra você de Cristalina e região que tá conosco aí durante as férias, da nossa amiga Estela Mares, né? Que tá curtindo numa boa Cancún, né? Tomando aquele banho no mar cristalino, só na vida boa, né? E ouvindo pelo aplicativo a Rede Serra Dourada. Tá certo. Vamos lá. 3h41, tocando sucesso. Então, para nós que tá aqui trabalhando, para vocês que estão aí trabalhando, peão todo tatuado, chegando com o Geninho.
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0: Ouvi Guilherme com o Natanzinho Lima, um minuto, aqui no Tocando Sucesso 3h53.
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3h56, tocando sucesso na Serra Dourada e Olho Marrom com Luan Santana. Final de programação pra mim, um abraço de Júlio César Correia, Sol Ouro. Deixa eu ouvir que mandou áudio, mas deve ser da música que tá tocando, quer ver? É, viu? Sol Ouro. Muito bem, valeu, Júlio César. Aquele abraço pra você, tá? E a Seara tá acontecendo aqui, as festas juninas, né? Muitas barraquinhas de camelôs e amanhã começa a primeira noitada do rodeio. Eu vou dançar até criar calo nos pés. Olha aí, é o Internacional Boca Fotógrafo de Iaciara. Muito bem, Boca. Aproveite bastante, se prepare, faça aquele alongamento e boa sorte para você aí, tá bom? Tudo de bom, valeu. Aquele abraço. É, um abraço aqui para quem? Para o Heidner Matana. Muito bem, Heidner. Um abraço, boa tarde para você também, viu? Bom, tô indo embora. Amanhã tô por aqui ao meio-dia com o esporte e às 14h com o Tocando Sucesso. Valeu, Marcelo Vascaíno de Iaciara. Aquele abraço para você também. Obrigado pela companhia. Rosier com Too Sweet, depois edição de notícias direto da redação da TV Serra Dourada e as manchetes do jornal Serra Dourada.

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1: Oi, gente, no Jornal Serra Dourada de hoje você vai ver que a Polícia Civil de Goiás deflagrou nesta quarta-feira a 10ª fase da Operação Destroyer, fim da linha que tem como objetivo combater o tráfico de drogas e a lavagem de dinheiro. A ação é coordenada pelo Grupo Especializado de Repressão a Narcóticos de Águas Lindas de Goiás. Segundo as investigações, o grupo criminoso alvo da operação possui ligação com a facção de atuação nacional e movimentava recursos em um esquema interestadual. Ao todo, estão sendo cumpridas 52 medidas cautelares, entre elas 20 mandados de prisão temporária e 32 mandados de busca e apreensão. As ações acontecem em cidades de Goiás, Minas Gerais e Paraná. Entre os municípios alvos estão Águas Lindas de Goiás, Santo Antônio do Descoberto, Caldas Novas, Goiânia, Alto Paraíso, Uberlândia e Cruzeiro do Sul. A operação busca desarticular a estrutura criminosa e enfraquecer o financiamento das atividades ilícitas. Mais detalhes você acompanha no Jornal Serra Dourada e também no nosso portal tvsdnoticias.com.br.

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4:06, 4:06, tarde boa, tarde linda, tarde abençoada de quarta-feira, meinho da semana, quarta-feira, dia 10 de junho de 2026, e vamos juntos, hein, com muita alegria, com muita descontração, até às 7 horas da noite, até às 6 com o nosso Tocando Sucesso, 6 horas tem o nosso Tri Sertanejo, às 6:15, as mais, segunda edição. Fique à vontade, sinta-se à vontade, manda o seu alôzão aqui, né, pro amigão Nélio Rodrigues, participe conosco, mensagem por texto ou por áudio, e deixa aí a sua mensagem, a sua participação aqui no nosso Tocando Sucesso. E aonde quer que você esteja ouvindo, sinta-se abraçado, seja em casa, na rua, no trabalho, nos ouvindo através do nosso aplicativo, no site, na Parabólica, nos ouvindo pela primeira vez, seja bem-vindo. Você que está no comércio com o seu ambiente na Serra Dourada, valeu demais. Alusão para você, amigo motorista, você que está nas estradas da vida dirigindo, ouvindo a gente, obrigado pela carona, pelo carinho, que Deus te abençoe sempre e te conduza ao seu destino com muita paz, com muita alegria. Você que está no seu descanso, bom descanso. Você que está no seu trabalho, bom trabalho. E agradeço a todo mundo pelo carinho, pela sintonia de sempre. 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Sexta-feira, meio-dia, no Serra Dourada Esportes, tem mais um sorteio da promoção e coloca aí, ó, qual seleção que você acha que vai ganhar essa Copa. A Copa que vai começar amanhã, hein? Amanhã começa a Copa 2026, jogão entre México e África do Sul, né? Abrindo os trabalhos da Copa de 2026, México e África do Sul, e o Brasil estreia no sabadão, 19 horas, contra Marrocos, hein? Então a Copa já tá aí, ó, já tá batendo a porta, né? Então vamos curtir esse momento especial, que é essa Copa do Mundo diferenciada, né? Com 48 seleções, né? Eram 32, acrescentaram aí 16. A Copa ficou mais longa e tudo mudou aí, né? Então, uma Copa diferenciada que vamos vivenciar a partir do dia 11, né? Ou seja, amanhã. Então, vamos curtir essa Copa. E o seguinte, e o Trio Sertanejo? Nosso trio, 6 horas, tem aqui uma dupla muito especial. Deixa eu ver aqui, né? Rapaz, essa dupla aqui... Esses caras vão cantar no nosso trio? Que beleza! Então as dicas você vai ter que descobrir aqui, ó. Vou passar aqui a charadinha. Aí você vai tentar elucidar, somar aí os prós e os contras, fazer a sua pesquisa, colocar o tique e o teco pra funcionar e tentar matar a charadinha de hoje, hein? A primeira dica é essa aqui, ó. Presta bem atenção, hein? Essas dicas vai chegar a dupla do Trio Sertanejo. Só você fazer as contas aí, literalmente fazer as contas, hein? Então presta bem atenção na primeira dica, hein? A multiplicação, presta bem atenção, ó, a multiplicação de 10 vezes 100, a reação emocional que libera lágrimas e quem não age pela emoção ajuda a lembrar uma música da dupla, hein? E aí? A multiplicação de 10 vezes 100, a reação emocional que libera lágrimas

E quem não age pela emoção, ajuda a lembrar uma música dessa dupla. E aí, já conseguiu matar a charadinha? Essa aqui é boa, hein? Rapaz, a produção caprichou hoje, hein? A produção caprichou aqui no nosso trio sertanejo, hein? Presta bem atenção, hein? A multiplicação de 10 vezes 100, a reação emocional que libera lágrimas. E quem não age pela emoção, ajuda a lembrar uma música da dupla. A primeira dica. A segunda dica é essa aqui, ó. Gíria popular para se referir a um grupo de muitas pessoas e um órgão vital do corpo humano. Ajuda a lembrar outra música da dupla, hein? Rapaz, a produção hoje, hein? Que é isso? Os caras capricharem. Meu amigo, ó. Gíria popular para se referir a um grupo de muitas pessoas e um órgão vital do corpo humano. Ajuda a lembrar outra música da dupla. E aí, quem vai cantar, hein? Com essas dicas aí. Quantas notas aí para você matar essa charadinha, hein? Já, já. Tem a outra dica, que é a terceira dica, para você descobrir que dupla é essa, hein? Essas dicas aqui estão demais, hein? Na

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Agora são 4h17, o som do Mato Grosso e Matias, participação do Gustavo Lima. E aí, antes, Simone Mendes, Me Amo, Me Larga. E você curtindo aqui o nosso Tocando Sucesso nessa tarde linda, agradabilíssima, de quarta-feira, meio da semana. E muito obrigado a todo mundo aí pelo carinho, né? Onde quer que você esteja ouvindo a Serra Dourada, agradeço pela companhia. E aí, já descobriu quem vai cantar o nosso trio sertanejo? Ainda não? As dicas são essas, hein? Multiplicação de 10 vezes 100, a reação emocional que libera lágrimas, e quem não age pela emoção ajuda a lembrar uma música da dupla. E aí? Já conseguiu descobrir ou não? Essas dicas aí, mata a charadinha e você descobre com facilidade quem vai cantar no trio de hoje, hein? Multiplicação de 10 vezes 100, a reação emocional que libera lágrimas, e quem não age pela emoção ajuda a lembrar uma música da dupla. Outra dica, em gíria popular, para se referir a um grupo de muitas pessoas e um órgão vital do corpo humano, ajuda a lembrar outra música da dupla. E a terceira dica é essa aqui, ó. Estrutura usada em vários lugares da casa ou escritório e são encontradas em diversas medidas, ajuda a lembrar outra canção da dupla. E aí, tô falando de quem? Essas três dicas aí, você consegue raciocinar, analisar que dupla tem a ver com essas três dicas, hein? São três músicas da dupla, hein? Tem a ver com essas dicas aí. Três dicas que são três músicas dessa dupla. Então manda ver a sua resposta, hein? Quero saber se você vai conseguir descobrir quem vai cantar. 6 horas tem o nosso trio sertanejo, esse quadro maravilhoso aqui da Serra Dourada. Então, manda a sua resposta, hein? Quem tá ligado conosco aqui é nosso amigo Júlio César Correia, grande Júlio. Ele tá em Tarumã, todo dia, toda hora, acompanhando a gente. Deixou aqui um abração pra Minelli Rodrigues, Marcelão Vascaíno, Boca Fotógrafo, a mamãe Sinésia Nogueira, Raimundo Flamenguista, a esposa Nilza. E o Júlio tá colocando aqui, ó, colocou a resposta dele, né? Falou, Nélio Rodrigues, a dupla é essa aí, ó. Segundo o Júlio, a dupla que vai cantar são esses dois. Será, Júlio? Será que tem a ver essa história com esses dois? Será? Segundo o Júlio, né? São esses cantores aí. Então, tá registrado aqui. Abraço, meu amigo Júlio César Correia. Te agradeço pela companhia. A Laudilene tá em Aciara. Também tá respondendo, né? A Laudilene deixou aqui a resposta, né? Três respostas, né? Colocou uma, duas, três. Eu não sei qual que ela vai escolher, mas tem três respostas aqui da Laudilene. Grande abraço, amiga Laudilene. Obrigado pelo carinho de sempre. Todo dia ligada na Serra Dourada. Agradeço pela companhia. O Reinaldo tá em Cristalina. Ele responde aqui, né? Nélio Rodrigues, a dupla de hoje que vai cantar no trio. São esses dois aí, ó. São esses cantores que vão cantar no trio. Será que são esses dois aqui, meu amigo Reinaldo? Será que tem a ver a história com esses dois aqui? Segundo o Reinaldo, né? Pode ser que seja. Então, um abraço pra você, Reinaldo. Agradeço pela companhia. A Aline Alves tá em Cocalzinho também nos ouvindo todo dia, né, Aline? Abração pra você. Te agradeço aí pela sintonia na Serra Dourada. Nossa amiga Aline Alves acompanhando a gente. A Laís Xavier tá em Aciara também ligada. Grande abraço, amiga Laís Xavier. Todo dia, toda hora acompanhando a Serra Dourada. Marcelão Vascaíno também tá participando. Deixou a resposta dele aqui. O nosso amigo Marcelão, gente boa, torcedor do Vascão. Valeu, meu amigo Marcelão, pela participação aqui do nosso Tocando Sucesso. E alusão especial pro nosso amigo Cleomar Moreira, tá no Moreiras Bar em Aciara, sempre acompanhando a rádio, hein? Valeu, meu amigo Cleomar Moreira, gente boa, gente fina, curtindo aqui a nossa programação. Fica à vontade e dê a sua resposta, hein? Quem vai cantar no nosso trio de hoje? Quem que você acha, hein? Escolha aí, né, a sua dupla e tente matar a nossa charadinha aqui do trio sertanejo. Agora tem Cléo de Baia e Rafael. Para, continua. Agora são 4h21.

0: 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E o som aí do João Bosco e Vinícius, Bloqueia Eu Antes, Chitãozinho Chororó e Saudade Boa, hein? Com a participação do grande Jair Rodrigues, a Majestade Sabiá, Cléo de Bai, Rafael Para, continua. E você curtindo aqui o nosso Tocando Sucesso, muito obrigado pelo carinho. Aonde quer que você esteja ouvindo, sinta-se abraçado, descansando, trabalhando, ouvindo a rádio através do nosso aplicativo, no site, na Parabólica. Alusão pra você, motorista, obrigado pela carona, pelo carinho, que Deus te abençoe sempre e te conduza ao seu destino com muita paz, com muita alegria. Você que está no comércio, com o seu ambiente, curtindo aqui a melhor programação, valeu demais. Fica aí, intervalo, e eu volto já já. Agora 4:30.
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São 4 horas e 34 minutos nessa tarde agradabilíssima de quarta-feira, dia 10 de junho de 2026. E até às 6 tem o nosso Tocando Sucesso, 6 horas tem o Sertanejo, às 6h15, as mais, segunda edição. E fique à vontade, sinta-se à vontade, participe conosco e responda pra mim quem vai cantar no nosso trio de hoje, hein? A charadinha é essa aqui, ó. Multiplicação de 10 vezes 100, a reação emocional que libera lágrimas. E quem não age pela emoção, ajuda a lembrar uma música dessa dupla. Outra dica, gíria popular para se referir a um grupo de muitas pessoas, um órgão vital do corpo humano, ajuda a lembrar outra canção da dupla. E a terceira dica é essa aqui, ó. Estrutura usada em vários lugares da casa ou escritório e são encontradas em diversas medidas, também ajuda a lembrar outra música dessa dupla, hein? Tô falando de quem? Que dupla é essa, hein? Se você já descobriu, já conseguiu, hein, matar a charadinha, manda sua mensagem por texto ou por áudio e responda pra mim quem vai cantar no nosso trio de hoje, hein? 6 horas, trio sertanejo aqui na Serra Dourada. Deixa eu mandar aqui um abração especial pro nosso amigo Gente Boa, o grande Valdivino. Valdivino que tá lá junto com o Vanderly, trabalhando, vindo na Serra Dourada. Grande Valdivino, tá aí na lida, né, no Rala, e acompanhando aqui a nossa programação. Valeu, Valdivino, Vanderly. Agradeço pela companhia e pelo carinho. Estão curtindo a programação em Itaberaí, né? Então, abraço, Valdivino. Valeu demais. E quem também está nos ouvindo, curtindo aqui a programação, é nosso amigo Gaspar da Patrola, companheirão, hein? Grande Gaspar da Patrola, tá aí na lida, né? Trabalhando, ouvindo a programação. Falou, Nelly Rodrigues, estou aqui com o som no 12, né? Com o radinho lá de pendurado, o bom e

0: e velho tradicional radinho de pendurado e ouvindo a Serra Dourada. Valeu, Gaspar da Patrola, companheirão, torcedor do Botafogo, hein? O Gaspar é um dos únicos, né, sobreviventes dessa torcida aí. Só tem o Gaspar, hein? Não, tem o Rogério, né? Rogério Botafoguense. Dois, hein? Dois. Gaspar da Patrola e Rogério Botafoguense. Torcedores do Fogão, né? Tem mais algum aí, Gaspar? Se você lembrar mais de algum, manda pra mim aqui o nome, né, dessa turma. Tem o Mariozan, né? Mariozan Botafoguense. Já achei três aí, ó. Se procurar, acha mais, né? Mariozan, Rogério e Gaspar da Patrola. Valeu, Gaspar. Te agradeço pela companhia, pelo carinho de sempre. A Leidiane Tomás tá participando aqui também. Grande abraço, Leidiane. Ela falou, Nélio Rodrigues, eu tô aqui curtindo a programação através do aplicativo. E a dupla é essa aí, ó. Segundo a Leidiane, ela falou que descobriu, né? Falou, ó, fiz as contas aqui e cheguei à conclusão que a dupla é essa aí. Será, Leidiane? Será? Então, um abraço aí pra Leidiane acompanhando a gente, curtindo aqui a nossa programação. Agradeço pela companhia e alusão pro nosso amigo Dinho. Dinho, que tá em Penápolis, interior de São Paulo. O Dinho que nos ouve através do aplicativo. Valeu, Dinho. Um abração pra você e a turma toda aí de Penápolis, interior de São Paulo. E um abraço pro nosso amigo Caio. Caio também tá no app da Serra Dourada, tá em Conceição da Barra, no Espírito Santo. Grande abraço, amigo Caio, companheirão, também ligado aqui em nossa programação. Muito obrigado pelo carinho, daqui a pouquinho mais participações. E agora tem um som aqui do Natan e Zé Vaqueiro. Aproveita que eu tô obrigado.
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0: Se a moda é caprichada, toca aqui na Serra Dourada, hein? Ei, modão, hein? Saudade com Zezé e Luciano, Amor Incandescente, antes Natan e Zé Vaqueiro. Aproveita que eu tô obrigado, é o nosso Tocando Sucesso nessa tarde maravilhosa. Muito obrigado a todo mundo pelo carinho, pela sintonia. Nossa amiga Vânia Alves está participando aqui, tá ligada conosco, tá em Corumbá de Goiás. Abração para ela, para toda a família, as netinhas Aruna Gabriela e Amanda Gabriela e o vizinho aí, né? O grande Flaviano. Alô, minha amiga Vânia, seja bem-vinda aqui no nosso Tocando Sucesso.
1: Boa tarde, meu amigo Nélio.
0: Boa tarde.
1: É a banda de Corumbá. Tenha uma tarde abençoada. E hoje eu tô ficando mais velhinha.
0: É?
1: Hoje eu tô completando mais um ano primavera. De vida, né?
0: Olha só, hein?
1: Manda um modão aí pra mim, que eu tô aqui ligado ouvindo.
0: Na hora.
1: Mas nesse dia que é meu dia, né?
0: É isso aí, Vânia.
1: Hoje eu tô completando mais um ano de vida.
0: Mais um ano de vida, mais uma primavera. Nossa amiga Vânia Alves, ela que hoje, dia 10 de junho de 2026, completa mais um ano de vida. Parabéns, amiga Vânia, que Deus te abençoe cada dia mais e mais. Sempre com muita saúde, muita paz, alegria, né? Que você tenha muitos anos de vida. Eu agradeço aí, né, pela sua participação de todos os dias, pelo carinho que você tem por todos nós aqui da Serra Dourada. E felicidades para você, né? Que Deus venha abençoá-la cada dia mais e mais. Com saúde acima de tudo, e o resto a gente corre atrás, né? Então, abraço, Vânia. Que Deus te abençoe cada dia mais e mais, minha amiga. Quem tá ligado aqui também é o Nego da Paz, hein? Nego da Paz, companheirão. Seja bem-vindo.
2: Olá, Nery Rodrigues. Cadê você, meu
0: irmão? Aqui, você, rapaz.
2: Você não mandou minha música ontem, não. Calipa do Ilá, ó.
0: É, vamos procurar aqui, aqui passar pra você.
2: O Nego da Paz aqui de Cocalzinho, Goiás, tá mandando aqui, pedindo aqui, ó. Baeu, Otávio, Badir, Toim Sonsim, Toim Jacá,

0: É, Neguinho do Prupero, Meimeto, todo mundo aqui.
1: Ó, até o Meimeto tá lá, hein?
0: Aqui, querendo só ouvir aquela musiquinha.
1: Meimeto vascaíno.
0: Onde vocês estão? Você tá devendo pra mim, né?
1: Não, vamos pagar hoje.
0: Tamo aqui, né? Eu tô aqui só controlando aqui, só esperando você ir na música aí. Um abração de coração, nós estamos aqui todo dia. Nós não perdemos a Serra Dourada hora nenhuma. Valeu, um abração. Ah, o Badim, ah, eu não quero beber conhaque de gengibre, não. O cachorrinho tá dormindo, tá dormindo.
1: Então tá certo. Grande Nego da Paz, companheirão. Abração pra ele, a turma aí no Bar da Paz. Tomando a geladinha, batendo a sinuquinha e ouvindo a Serra Dourada. E o Nego cobrou aqui, o nosso amigo Nego da Paz. Cadê a música, né? Porque às vezes não dá tempo aqui, meu amigo Nego, né? São várias pessoas que pedem música, né? Não dá pra atender todo mundo, né? A programação já é feita aqui, né? E a gente às vezes, né, coloca uma música aqui, né? Insere, mas eu vou passar pra você hoje a música aqui do Carlito e Baduí. Então, muito obrigado, meu amigo Nego da Paz, companheirão, Marcelina tá nos ouvindo também, deixou um áudio aqui, agora eu passo o áudio aqui da nossa amiga Marcelina, Marcelina Palmeira, torcedora do Vasco. O pessoal falou, Marcela, tem no sobrenome Palmeira e torce pro Vasco? É, a Marcelina falou, ó, Palmeira é só no nome, né? Mas o meu coração é vascaíno, eu torço pro Vascão. Coloquei a camisa do Vasco, é a camisa mais linda do futebol brasileiro e quiçá do mundo. Eu também acho. Eu não torço pro Vasco, mas aquela camisa, eu tava saindo aqui da rádio, aí tinha uma moça passando na rua, aí eu falei, que camisa bonita, hein? A moça era bonita também, mas eu olhei a camisa, falei, rapaz, essa camisa realmente é linda, hein? Que camisa bonita, a camisa do Vasco é maravilhosa. E se eu torcesse pro Vasco, eu tinha umas 10 camisas dessas, porque a camisa é maravilhosa. Então, um abraço, amiga Marcelina Palmeira. Eusimar Martins está em Itajá, também nos ouvindo. Ela falou, a dupla, essa aí, ó. A dupla de dois, são esses dois. Será? Será que tem a ver essa história com essa dupla aqui, minha amiga Eusimar? Vou repetir as dicas aqui, ó. Presta bem atenção, tem que fazer as contas, né? O pessoal não está fazendo as contas, não está pensando direito. Presta bem atenção, ó. Multiplicação de 10 vezes 100. A reação emocional que libera lágrimas. Quem não age pela emoção, ajuda a lembrar uma música dessa dupla. A multiplicação de 10 vezes 100, a reação emocional que libera lágrimas, e quem não age pela emoção, ajuda a lembrar uma canção da dupla. Gíria popular para se referir a um grupo de muitas pessoas, um órgão vital do corpo humano, ajuda a lembrar outra canção da dupla. Estrutura usada em vários lugares da casa ou escritório e é encontrada em diversas medidas, ajuda a lembrar outra canção da dupla. São três músicas que estão contidas aqui nessa charadinha, hein? E aí? Quero saber se você consegue matar a charada, hein? Que dupla é essa? O pessoal tá falando, ó, não tô conseguindo descobrir não, tá difícil, né? Tá complicado. E aí? Deixa a sua resposta, hein? É só calcular aí, né? Pega a calculadora, né? Faz aí o cálculo, você vai chegar ao título da música, hein? Tô falando de quem? A nossa amiga Antônia tá ligada aqui também. Eu sou Nelly, tô aqui ouvindo, curtindo a Serra Dourada nessa tarde linda, maravilhosa, nessa quarta-feira. Ela falou, ó, seguinte, a dupla são esses dois aí, ó. Segundo a nossa amiga Antônia Campos, a dupla que vai cantar são esses dois, será a Antônia. E ela tá mandando aqui um abração pro Marcelão Vascaíno, para todos os ouvintes da Serra Dourada, para Minelli Rodrigues. Muito obrigado, minha amiga Antônia Campos. Agradeço pela companhia, né? Antônia tá ligada, tá ouvindo, curtindo aqui a nossa programação. Agradeço aí pela sintonia da Serra Dourada, hein? E o pessoal tá colocando aqui, né, o nome de uma dupla, mas eles, né, tá faltando uma coisinha aí, ó. Pensa bem, ó. Multiplicação de 10 vezes 100. A reação emocional que libera lágrimas. E quem não age pela emoção? A pessoa que não age pela emoção, ela age como? Né? Fica, pessoal. A pessoa que não age pela emoção, ela está agindo como? Né? Multiplicando 10 vezes 100. A reação emocional que libera lágrimas. E a pessoa que não age pela emoção é... Lembra um título, uma música dessa dupla. E aí? Quem são eles? Agora tem Maurício Eduardo, Solteira no Mundo.

Aurora, da Rádio Que Bom Ouvir. Você curtindo aqui o nosso Tocando Sucesso. Ei, modão, hein? Essa aí tem a cara do boteco, hein? Boteco Serra Dourada, todo sabadão, às 4 horas da tarde. Você curtiu aí o som do Carlito e Baduí e a participação do grande saudoso Voni, hein? E a sua pé de bode. Meu amigo, hein? Carlito

0: Baduí e Voninho. Nos Braços da Morena, teve ainda Bruno e Marrone, Choram as Rosas, Maurício Eduardo, Solteira no Mundo, e você ligado, curtindo de montão aqui a nossa programação. Muito obrigado a todo mundo pelo carinho, onde quer que você esteja ouvindo, curtindo aqui a Serra Dourada, agradecer pela companhia. E aí, já descobriu quem vai cantar no nosso trio sertanejo? As dicas para você elucidar a questão aqui, a nossa charadinha, são as seguintes, hein? Estrutura usada em vários lugares da casa ou escritório e são encontradas em diversas medidas. É o título de uma música da dupla. Tá parecendo o Seu Santos, né? Lembra lá do Seu Santos? Oi, estrutura usada, oi, vai. Lembra lá? Qual é a música? E aí? Quantas notas, Maestro Zezinho? Meu amigo, minha amiga, quero que você descubra, hein? Estrutura usada em vários lugares da casa ou escritório e são encontradas em diversas medidas. É o título de uma música da dupla. É uma música muito conhecida, hein? Gíria popular para se referir a um grupo de pessoas e um órgão vital do corpo humano. Ajuda a lembrar outra canção da dupla. Tá muito fácil isso aqui, hein? Só pensar bem aí, o pessoal não tá pensando. Multiplicação. Você multiplica 10 vezes 100. A reação emocional que libera lágrima. E quem não age pela emoção? A pessoa que não age pela emoção, ela age como? Né? Tem a emoção e tem outra lógica, né? Que a pessoa leva para a sua vida. Fala assim, ó, eu não sou uma pessoa, né, que procura agir pela emoção. Eu sou uma pessoa, né? Tem gente que fala desse jeito. Então, só você somar esses três e vai chegar uma música da dupla. E aí, de quem eu tô falando? Eu quero que você descubra, hein? Manda ver aí. Intervalo e eu volto já.
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E amanhã começa, a Copa 2026, hein? Amanhã 16 horas tem jogão México e África do Sul, hein? Abrindo os trabalhos aí da Copa 2026. 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E aí, já descobriu quem vai cantar no nosso trio de hoje? Deixa eu passar mais uma dica aqui. O pessoal falou que tá difícil. Falou, Nelly, não tô conseguindo descobrir não, rapaz. Tá difícil, né? Não tô pensando aqui. Coloquei aqui a minha calculadora para funcionar, mas não tô conseguindo descobrir de jeito nenhum. Então vou ajudar. Vou dar uma força aqui, ó. Eles são irmãos, hein? Você colocou uma dupla aí que não são irmãos, então não tem nada a ver. Já descarta aí, ó. São irmãos, hein? Irmãos, né? São ali, tem o mesmo sangue. Então presta minha atenção nas dicas aqui, ó. Multiplicação. Vamos lá, né? Eu vou tentar ajudar aqui, ó. Multiplica aí. 10 vezes 100 dá quanto? Pega a calculadora e coloca, ó, 10 vezes 100. Vai chegar a quanto? A reação emocional que libera lágrimas. E quem não age pela emoção? A pessoa que não age pela emoção, ela age como? Somos dotados de emoção e outra lógica, né? Que nos domina. Tem gente que fala assim, não, eu sou mais emocional. Aí o outro fala, não, eu sou mais desse jeito, né? São dois aí, né? Um lado do cérebro, né, trabalha de uma forma, e do outro lado de outra forma. Tem gente que ele é ao pé da letra ali emocional, e tem outra pessoa que é ao pé da letra, né, da outra forma. Aí somando esses três, é uma música da dupla. Gíria popular. Quando tem muita gente, uma tá ali, né, aquela turma reunida. Aí você fala como? Né?

né? Como que você fala? Quando tem um montão de gente, né? Tá todo mundo torcendo ali, aí você fala, ó, e aí? Mais um órgão vital do corpo humano. Somando esses dois, é outra música da dupla. Estrutura usada em vários lugares da casa. Uma estrutura que você usa na sua casa, né? No escritório. E você, quando vai comprar, você fala,

0: Abração aqui pro nosso amigo Gente Boa, que tá ligado aqui. Ah, rapaz, é ele, é o Rafael, né? Rafael Vieira, que tá em Caldas Novas, hein? Grande abraço pra você, meu amigo Rafael Vieira, curtindo a programação da Serra Dourada. Tá em Caldas acompanhando a gente nos 90,7. Valeu, Rafael. A Marli tá em Rio Quente também ligada. Grande abraço, amiga Marli. Curtir aqui nós tocando sucesso. Jackson tá em Cristalina. Ele falou que a dupla é essa aí, ó. Falei, esses dois aí, são irmãos? Você falou irmãos, então são esses dois, né? Será, rapaz? Será que tem a ver com esses dois aqui? Nosso amigo Jackson tá participando. Abração pro nosso amigo Cláudio, que tá em Cristalina. Grande Cláudio, hein? Pediu uma moda ontem. Agora eu passo pra você, meu amigo Cláudio. E tem mais aqui, tem o José, né? Grande José, gente boa, hein? Tá lá tomando a geladinha.
1: Boa tarde.
0: E ouvindo, né, a Serra Dourada.
1: Da paz aqui, tomando uma geladinha aqui.
0: Ó, oh, geladinha.
1: Manda um alô pra nós
0: junto
1: aí.
0: Junto com o Nego da Paz.
1: É pro Tom Jacá aqui, pro...
0: Quem mais, hein?
1: É pro Neguinho.
0: Grande Neguinho. Valeu, a turma lá no Bar da Paz, né? Nego da Paz. Valeu, José, agradeço pela companhia, pelo carinho, acompanhando aqui a Serra Dourada. A nossa amiga Marcelina Palmeira tá aqui também. Alô, Marcelina, seja bem-vinda.
2: Boa tarde, Nelly Rodrigues.
0: Boa tarde.
2: Quem tá falando é a Marcelina, de Cocalzinho, de Goiás.
3: Faz dia que eu não participo da programação.
0: Pois é, tá fazendo falta, hein?
3: Agora eu tô trabalhando.
0: Ah, tá trabalhando,
3: cheguei, né? Em casa depois das 6. Hoje foi que eu cheguei um pouquinho mais cedo. Mas eu morro de saudade de participar. Eu gosto demais da programação.
0: Que bom, hein? Fico feliz.
3: Manda a próxima música pra mim. Acabei de chegar aqui do trabalho e já fui logo ligando meu radinho. Um abraço.
0: Que beleza. Grande abraço, minha amiga Marcelina Palmeira, o esposo Assis, né? Grande Assis. E o filhão, o grande Hugo Henrique. Então a Marcelina tá trabalhando, hein? Tá trabalhando, né? Falou, ó, tô trabalhando, mas tô todo dia acompanhando a rádio. Não tem como participar, mas hoje, né? Eu tô aqui ouvindo e curtindo. Então um abraço pra você, minha amiga Marcelina Palmeira. Agradeço pelo carinho. E o André. O André tá aqui também. Alô, André. Seja bem-vindo.
4: Boa tarde. Me chamo André Luiz. Sou motorista da Real Expresso, Grupo Guanabara. Estou passando por Itumbiara, hein? E eu tenho a resposta da charada.
0: Quem é? Quem é?
4: É Jean Giovanni.
0: Será?
4: A música é Mil Corações.
0: Será, positivo, rapaz? Positivo e operante. Beleza. Grande André Luiz. Ele que é motorista, tá nos ouvindo, né? Passou ali pelo trevo de Itumbiara e ouvindo a Serra Dourada, hein? Grande André, será que são esses dois aí, André? Será que tem a ver, rapaz? Aí o Zimar trocou aqui, ela falou Nélio Rodrigues, né? Eu acho que a dupla são esses dois aí. Será? E o Zimar, esses dois não são irmãos não, hein? A dupla de hoje são irmãos. E aí, já descobriu ou não, né? Já descobriu ou não? Então manda ver aí. Tem mais aqui, tem o Gildomar. Gildomar tá participando, deixou o áudio aqui pra gente. Vou baixar aqui no próximo bloco, eu passo, amigo Gildomar. O Zé Bira tá no Vale de Jequitinhonha também nos ouvindo, hein? Grande Zé Bira, companheirão, né? Todo dia ligado na Serra Dourada, acompanhando aqui a nossa programação, né? Sempre ouvindo aqui o Tocando Sucesso. E alusão especial pra nossa amiga Dalila Guedes, a Dalila que tá em Aciara. Abração pra ele, a turma aí da Top Car. Valeu, Dalila Guedes. Agradeço pelo carinho. Quem também nos ouve é o grande Robson Lopes, do Salão WR. Valeu, meu amigo Robson Lopes. Tem outro Lopes aqui, gente boa, né? O Rubens Lopes, grande Rubens. Tá em Iaciara também. A nossa amiga Diva Oliveira tá em posse, né? Nos acompanhando. Ana Sônia também em posse. A Vânia, da Fazenda Brejinho, também ligada. Nosso amigo Léo, do Santa Luzinha, Iaciara, nos acompanhando também. Valeu, Léo. Agradeço pela companhia. O Léo, gente boa, nos ouve todo dia. E a Marcinha Pinheiro tá aqui, ela falou, Nélio Rodrigues, cheguei chegando, né, e concordo com o André Luiz, a dupla é essa aí, ó. Ela falou de mil, né, multiplica 100 por 10 ou 10 vezes 100, vai chegar em mil. Então, se é mil, né, então é essa dupla aí que o André falou, será? Multiplica aí, Marcinha, vamos lá, né, o professor Nélio aqui vai entrar em ação, ó, multiplicação, multiplicando 10 vezes 100, dá quanto? A reação emocional que libera lágrimas. Quando a pessoa está liberando lágrimas, ela está fazendo o quê? E quem não age pela emoção? Quem não age pela emoção, age pela...

né? Somando esses três aí, colocando aí na ordem correta, é uma música da dupla, hein? E aí, já descobriu? Ah, vou passar essa aqui, essa dica que entrega, né, completamente a dupla, ó. Estrutura usada em vários lugares da casa ou no escritório, são encontradas em diversas medidas, diversos tamanhos, e é título de uma canção da dupla. E aí, você tem na sua casa aí, ó, pode olhar aí que você tem aí, eu tenho lá em casa, deve ter um monte lá, né? Você tem também, deve estar olhando para algum aí, ó. Manda aqui a resposta. Agora tem Barões da Pisadinha, o seu garçom. 5 e 18.

0: Se a Moda é Caprichada, toca aqui na Serra Dourada, em modão aí com Joaquim e Manuel, Boate Azul, antes Barões da Pisadinha, o seu garçom. E vamos juntos, hein? Até às 7 horas da noite, até às 6 nós tocando sucesso. Alusão especial aqui pro nosso amigo Gesley, grande Gesley, torcedor do Mengão, tá nos acompanhando, tá em Cocalzinho. Valeu, Gesley, aquele abraço. Quem também está nos ouvindo aqui é o Gildomar. Alô, Gildomar, seja bem-vindo, meu amigo.
1: Boa tarde, meu amigo Nery,
0: tudo bem?
1: Aqui
0: beleza.
1: É o Gildomar, aqui de Cristalina, do bairro Cristal. Ô, Nery, mas a semana passa rápido, hein, Nery?
0: Verdade, quarta-feira, hein?
1: Estamos no meizinho da semana, hoje, quarta-feira, né, Nery? Graças a Deus, semana aí tá voando, né, ainda bem. Nery, manda um alô pro pessoal da Fazenda Buracão, Fazenda Três Barras, Fazenda Arião, para todos que tá ligadinho na programação da Serra Dourada, tá bom? E toca uma música bem chonada aí pra nós, tá bom, Nélio?
0: Beleza.
1: Vamos ser felizes e vamos fazer a vida valer a pena, né, Nélio?
0: Com certeza.
1: Fica com Deus. Tchau, obrigado. Deus abençoa.
0: Amém. Grande abraço pra você, meu amigo Gildomar, e a turma toda aí da Fazenda Buracão nos acompanhando, hein? Muito obrigado pelo carinho, companheiro Gildomar, gente finíssima, sempre nos ouvindo, sempre curtindo a Serra Dourada. E quem também tá ligado aqui é a nossa amiga gente boa, né? Ela falou, Nery, tô aqui ouvindo, hein? Tô curtindo a Serra Dourada. É a nossa amiga Judy. Alô, Judy!
2: Boa tarde, Nery.
0: Boa tarde.
2: A Judy de Cristalina.
0: Opa, seja bem-vinda, Judy.
2: É, eu já pensei, já não dei conta de saber quem é, não.
0: Até agora?
2: Aí, ó.
0: Que é isso, hein?
2: Toquei uma música bem chonada pra mim, que eu tô apaixonada.
0: Que é isso, hein? A Judy tá apaixonada. Aí ela falou, ó, uma música apaixonada para mexer com o coração. Então tá certo. Grande abraço, minha amiga Judy. E a Lucileide Amorim tá aqui também, né? Falou, Nery, tô aqui ouvindo. Quero mandar aqui um abração especial pro conterrâneo Zé Carlos Bittencourt em Brumado, na Bahia. Pra turma toda que tá curtindo a Serra Dourada. E ela falou, ó, eu vou torcer pra Argentina. Já tô na expectativa do jogão da Argentina. Que é isso, minha amiga Lucileide Amorim? Que dia que a Argentina estreia? Vamos olhar aqui, ó. Argentina joga que dia, hein? Vamos olhar aqui quando que a Argentina vai estrear, hein? Deixa eu ver aqui a Argentina, né? Brasil estreia no sabadão, amanhã tem jogo, né? 4 da tarde, México e África do Sul. O jogo que abre aí os trabalhos, né? Da Copa de 2026. E o time da nossa amiga, a Judite, né? A Argentina, né? Deixa eu procurar aqui, tá difícil, rapaz, né? Tá uma tabela grande demais aqui, né? A Argentina estreia dia 16, né? Dia 16 contra a Argélia, né? Jogo fácil, hein? Mamão com açúcar. Então, dia 16, a Argentina entra em campo contra a Argélia. Um abraço, minha amiga Lucileide Amorim. E aí, já descobriu quem vai cantar? Ainda não? Eu vou tentar ajudar aqui, porque, rapaz, o índice de acerto aqui tá muito baixo, hein? Ninguém tá acertando, quase ninguém, né? Deixa eu ver quantas pessoas. Só isso até agora? Ah, então vou ter que ajudar, né? Ou então dar uma força aqui, ó. Estrutura usada em vários lugares da casa ou escritório e são encontradas em diversas medidas, diversos tamanhos, é o título de uma música muito conhecida dessa dupla. E você tem na sua casa, ó, tem aí na, em vários lugares, na parede, né, em outros lugares, aí tem aí. E aí, ajudei agora ou não? Agora tem Ed Brito e Samuel.

0: se a moda é caprichada, toca aqui na Serra Dourada, hein? Modão, hein? Ei, modão apaixonado, hein? Milionário e José Rico, Direito de Chorar, antes Ed Brito e Samuel, Romance Rosa. E você curtindo aqui o nosso Tocando Sucesso, muito obrigado pelo carinho, aonde quer que você esteja ouvindo, sinta-se abraçado. Intervalo chegando e eu volto já já. 5h34.
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1: Agora são 5 horas e 38 minutos nessa tarde agradabilíssima de quarta-feira, meio da semana, hoje dia 10 de junho de 2026. E valeu pelo carinho, aonde quer que você esteja ouvindo a Serra Dourada, seja dirigindo, trabalhando, descansando, tá aí tomando a geladinha, ouvindo para a nossa programação, agradeço pelo carinho, nos ouvindo pela primeira vez, seja bem-vindo, você que nos acompanha todos os dias, agradeço muito pela sintonia de sempre, e você que tá conhecendo os trabalhos da Rede Serra Dourada, seja bem-vindo aqui à Rádio Que É Bom Ouvir, essa é a maior e melhor rede de rádio do Estadão de Goiás, então se aconchegue e curta aqui a melhor programação. E você, amigo, né, que está no seu comércio, obrigado pelo som ambiente, está nos ouvindo através do aplicativo, valeu demais, através da Parabólica, do nosso site, o www.redesserradourada.com.br, está aí com fone de ouvido no seu celular, no seu smartphone, está com o tradicional radinho, né, está com um bom e velho radinho acompanhando a programação. Muito obrigado a todo mundo pela sintonia, seja descansando, trabalhando, na chácara, na fazenda, nos assentamentos, na zona rural. Agradeço a todos os ouvintes que estão curtindo aqui o nosso Tocando Sucesso. E daqui a pouco, 6 horas, tem o nosso trio sertanejo com essa dupla aqui. Agora eu vou ajudar, hein, pra você descobrir, ó. Vamos lá, junto comigo, ó. Estrutura usada em vários lugares da casa ou escritório e são encontradas em diversas medidas. E você tem na sua estante, hein? Tem na sua estante, tem na parede, tem várias medidas, né? Tem 15 por 15, 15 por 18, 15, né? 30 por... enfim, tem várias medidas aí. E aí, já descobriu agora? Não é possível, né, que você não vai descobrir. E aí, essas dicas aqui entreguem, hein? Não, ainda não. Esses dois aqui? Não, mas não é esses dois aqui não, gente, né? Esses dois aqui não são irmãos, não. São irmãos, hein? Então vamos ver se você descobre agora, né? Vamos ver, agora acho que vai, né? Agora, tava lencado aí, né? Tava aí, agora acho que o negócio vai destravar. E o nosso amigo Marcelão Vascaíno tá aqui nos ouvindo. Grande Marcelão, Marcelão custou para descobrir, rapaz, tarde, né? Deixa eu voltar aqui o áudio. Marcelão respondeu aqui, rapaz. Falou, Nery, pensei demais, rapaz, né? Tava até saindo fumaça aqui na minha cabeça, tanto pensar que dupla é essa, mas eu consegui descobrir. Ei, Marcelão!
3: Boa tarde, meu amigo Nélio Rodrigues!
1: Boa tarde!
3: Boa tarde pra você, meu locutor nota mil! Fala
1: todos! Valeu, Marcelão!
3: Da melhor rádio do Brasil, Antônia Campos, Zé Carlos Mitequim, Júlio César Correia, Cinesa Nogueira, Marcinha Pinheiro, Elizabeth Montevidio, para meu amigo Cleomar Moreira, para Bacana, Marcão do Vascão, minha esposa Laudilene, filho Anes Henrique, Marcelo Leandro José, também para, não posso esquecer, Maria Laura, seu pai Mariozan, né, Sargento Milagre, todos aí, a festa em a Serra tá começando, e chama que é pressão, aqui é Marcelo do Vascão, chama! Essa dupla aí, eu vou arriscar essa aí, Nélio,
1: é?
3: Por último aí, porque aqui tá movimentado aqui no assunto.
1: Grande Marcelão, muito obrigado pela sintonia, Marcelão, gente boa toda vida, a nossa amiga Diva Oliveira, ela falou que tá aqui, ó, Nélio, tô ouvindo, hein? Gostei desse quebra-cabeça, né? Dessa charadinha, mas não consegui descobrir, não. Valeu, Diva Oliveira, muito obrigado pelo carinho, hein? Nos ouvindo todos os dias, abração pra ele e toda a família.

0: família. Marcinha Pinheira. Marcinha Pinheira tá aqui, ó. Colocou aqui, ó. É esse negócio aí, né? Que fica aí na estante, na parede. Mas quem canta, Marcinha, né? Tem que descobrir quem canta, né? Manda pra mim aqui. Você colocou aqui o nome do objeto, mas, né? O nome da dupla deixou pra trás. Então, um abraço, minha amiga Marcinha. Ela colocou aqui, né? Deixou um áudio pra gente. Minha amiga Marcinha, seja bem-vinda aqui no nosso Tocando Sucesso.
1: Boa tarde, Nélio. Tudo
0: Boa
1: bem?
0: Tarde.
1: Um abraço para todos os ouvintes. Ó, fala para a amiga Lucineide aí que só 10 jogadores da Argentina já estão chegando na Copa lá, machucados, viu?
0: É, tudo contundido.
1: Então, eles não estão com essa bola toda não, viu?
0: Ó.
1: 10 já está chegando já.
0: Tá chegando já, meia boca.
1: Abraço, Marcinha Pinheiro.
0: Eita, nós, hein? E entre esses 10 aí tá o Messi, né? Que estava aí machucado, sentiu a coxa... É o Messi que já tá no final de carreira, última Copa, e o Messi também não tá lá essas coisas não, né? Os jogadores estão tudo pitimbados, segundo a nossa amiga Marcinha Pinheiro. 10 jogadores já estão aí, né, com aquele processo da chinelinha, né? O pessoal fala assim, jogador chinelinha. Jogador chinelinha é aquele jogador que só vive no departamento médico, né? Sempre com a chinelinha lá no pé, tratando. Será, rapaz, né? Que a gente não tá com essa bola toda? Segundo a Marcinha, não tá, não. E nosso amigo Antônio Marques tá por aqui também, ele que tá em Campo Alegre de Goiás, nos acompanhando, mandando aqui uma alusão pro nosso amigo Professor Marcos, grande Professor Marcos, aquele abraço pra nossa companheirona que acabou de participar, a Marcinha Pinheiro, a Mônica Alves e o Jorge Tavares. Grande abraço, meu amigo Antônio Marques, agradeço pela companhia e a alusão aqui especial para nossa amiga Bel Lavadeira, que está nos ouvindo em Aciara, Bel Lavadeira, Zé de Vitor Açougueiro, a esposa Tia Si e o filhão Leandro, nosso companheirão Grande Boca Fotógrafo, o nosso amigão também está ligado, ele falou, Nelly, também estou aqui ouvindo, rapaz, né? É o nosso amigo Betinho Flamenguista, alô Betinho Flamenguista, é a turma aí da Nelore Paranã, curtindo aqui a programação da Serra Dourada, Nilo Motorista está sumido da gente aqui, hein? Nilo, cadê você? Que nunca mais apareceu aqui, hein? Marcelão falou, depois daquela derrota para o Lanús, o Tinil sumiu e não deixou mais notícia, né? Tá igual ponta de durex. Ninguém tá achando. Rapaz, né? Então, você, né? Que tem notícia do Tinil. Tinil, cadê você, rapaz, né? Sumiu da gente aqui. E deixa eu passar outra dica aqui, ó. Gíria popular para se referir a um grupo de muitas pessoas. Quando tem um grupo de muita gente, né? É o quê? E o órgão vital do corpo humano? Que órgão é vital para a nossa sobrevivência? O órgão que é vital, todo mundo fala, que guarda as emoções. E aí? Agora já é o nome de outra música, hein? Vamos ver se você descobre. Agora tem Murilo, Bruno Rosa e Murilo Ruf, Atriz Demais.
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Boa toca aqui na Serra Dourada, em Modão Apaixonado, João Paulo e Daniel, só dá você na minha vida, antes Bruno Rosa e Murilo Huff, atriz demais, e você ligado aqui no nosso Tocando Sucesso, muito obrigado pelo carinho, onde quer que você esteja acompanhando a Serra Dourada, sinta-se abraçado, e uma alusão especial para nossa amiguinha Maria Laura, alô Maria Laura, aquele abraço, Mariozão Botafoguense, a Mari, grande abraço Mari, na Vila Andrade. Também o nosso amigão, gente boa, né? Flonelli também, tô aqui ouvindo, é o Carlão, né? Grande Carlão e a sua companheira Mirani, também acompanhando aqui a nossa programação. Sargento Milagre, o Lobo Apaixonado, né? Também curtindo aqui o nosso Tocando Sucesso. A nossa amiga Ayla Santos, alô Ayla, muito obrigado pelo carinho. Tá nos ouvindo também, Cristalina Terra Boa. E um abraço aqui pra nossa amiga a Daniele, Daniele Cristina. Ela falou, né? Também tô ligado, ela que tá em Caldas. E abração aqui pro nosso amigo, o José Figueiredo, hein? Grande Zé Figueiredo, também Caldas Novas nos ouvindo, a Cida também Caldas acompanhando a gente. Abração pro meu amigo, gente finíssima, Cledi Leão, hein? Alô, Cledi! Aquele abraço, ele, a esposa Camila e a nenenzinha, né? A bebezinha aí, que vai chegar com muita paz, com muita alegria, a Maitê. Então abração meu amigo Cledi, companheirão, né? Gente fina, talentoso, companheirão, locutor, produtor. Abraço aí, Cledi. Te agradeço pela companhia de sempre. E o Matheus Vieira, tá participando aqui também, tá em Cristalina, né? Grande Matheus. E a nossa amiga Vilma, ela tá em Corumbá de Goiás, hein? Tá participando aqui também.

Grande abraço, Vilma. E aí, já descobriu quem vai cantar no nosso trio de hoje? Ainda não? Agora vou ajudar de vez aqui para você descobrir, ó. Multiplicação de 10 vezes 100. Multiplica aí. 10 vezes 100 dá quanto? Dá 1.000, dá? 10 vezes 100, 1.000. Reação emocional que libera lágrimas. A reação emocional que libera lágrimas é chorar. E quem age pela emoção é uma pessoa emocional. Quem age pela razão é uma pessoa racional. E aí? 1.000, chora, razão. É isso aí? 1.000, chora, razão. É uma música, hein? Então coloca na ordem que você vai achar. Daqui a pouquinho eles vão cantar aqui. Tô tentando ajudar porque o índice de acerto aqui tá baixo, hein? Agora tem a Bel e Benício, Sou Louco.

0: Ei, modão, hein? Christian Ralph aqui no nosso Tocando Sucesso. Virou, matando saudade, hein? Saudade boa do ano de 1991. E quem tá nos ouvindo, tá participando aqui, é a nossa amiguinha Maria Laura. Alô, Maria Laura!
1: Boa noite, meu amiguinho Rodrigo. Boa. Maria Laura,
0: que salinha. Joia, tudo bem?
1: Marizão Botafoguense. Estamos aqui curtindo a Serra Dourada.
0: Obrigado, hein? Valeu, Maria Laura.
1: Um abraço pra você, Marcelo Vascaíno. Mário da Vilandade, Marcinha Pinheiro, Tagrazi Tavares, para você, pro Eldenasso, pro Mentinha e para todos os ouvintes da Serra Dourada, pro Sargento Milagre, Tenente Vasco. E fica com Deus, Nênio.
0: Valeu. Um abraço, tá? Grande abraço, amiguinha Maria Laura, gente boa, tá nos ouvindo em Cristalina, Hélio Paizão, grande Mariozão botafoguense, e mandou um abração pra turma toda aí, né, pros amigos aí, essa galera gente fina de Cristalina, e também os amigos que nos ouvem em Aciara. Valeu, minha amiguinha Maria Laura. A Vanderleia Júlia tá participando aqui também, tá em Cristalina, ela tá deixando aqui, né, então um abraço pra você, minha amiga Vanderleia Júlia. A Jucimar, ela tá em Cristalina. Nossa amiga Jucimar respondeu, hein? Será que é ele? Amado Batista? Mas é uma dupla, Jucimar. É uma dupla, hein? E quando eram crianças, eles se chamavam Pepe e Pupi. Era o apelido, né, dos dois, quando eram crianças. Pepe e Pupi, né? Você conhece alguma dupla que se chamava Pepe e Pupi? Vão cantar daqui a pouquinho. Agora tem a piada e eu volto já.
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0: Muito bem, agora 6:01 no ar aqui o nosso Trio Sertanejo, o quadro que é sucesso em nossa programação de segunda a sexta às 18 horas, sempre trazendo convidados especiais para cantar bonito em nossa programação. E hoje tem essa dupla aqui, ó. Essa dupla maravilhosa que cantam muito, afinadíssimos. Eles têm aí um timbre vocal, né? Diferenciado, cantam ali, né? Com muita afinação, tem aí uma pegada, né, um pouco de rock ali nas canções, e quando eram crianças se chamavam Pepe e Pupi, né, o papai colocou, ó, você é o Pepe, você é o Pupi, aí seguiram a carreira, depois falaram, não, esse nome Pepe e Pupi não vai virar não, vamos trocar, vamos mudar de nome, e aí trocaram de nome, né, então vamos lá, ó, com a charadinha e as respostas aqui, ó, multiplicação de 10 vezes 100, reação emocional que libera lágrimas, e quem não age

0: pela emoção. Então, somando esses três aí, ó, multiplicação, 10 vezes 100, 1000. Reação emocional que libera lágrimas, chorar. E quem não age pela emoção é uma pessoa que age pela razão. Então, coloca na ordem, 1000, chora, razão. Aí você vai colocar o 1000, razão, chorar. Aí você fala, 1000, razão, chorar, tem essa música? Aí você pensa, né? Ah, 1000 razões para chorar. É isso aí, 1000 razões para chorar. E a outra dica é essa aqui, ó. Gíria popular para se referir a um grupo de muitas pessoas e um órgão vital do corpo humano. Quando tem muita gente reunida, a turma tá lá, né? Tá animada. Ó, a galera tá animada, hein? A turma tá animada, a galera, né? A galera e o coração. Galera e o coração. Mas tem essa música, galera e o coração. É a galera coração, né? Galera coração. Estrutura usada em vários lugares da casa, no escritório, tem na estante. Você gosta aí de colocar aquelas fotinhas bonitas, né? Aquelas imagens marcantes. É o quê? E tem diversas medidas, né? O pessoal vai lá, ó, quero um nessa medida aqui para colocar essa foto. Colocou lá na estante bonitinha, é o porta-retrato. Porta-retrato. Então, vamos colocar na ordem aí, ó. 1000 razões para chorar, galera coração e porta-retrato. A charadinha de hoje se refere a quem? Pepe Pup? Não, Edson e Hudson, os convidados aqui do nosso trio sertanejo. E quem acertou? Ah, deixa eu ver aqui. Só isso? Só três? Três pessoas acertaram. A nossa amiga Laudilene, parabéns Laudilene, mandou uma mensagem aqui às 4h16, né? A Laudilene acertou de prima, hein? 4h16, Leidiane Tomás, às 4h31, e o Marcelão que bateu cabeça, né? Ficou lá pensando, mas descobriu também, mandou uma mensagem às 5h10, então parabéns aí Laudilene, Leidiane Tomás e Marcelão Vascaíno, os acertadores aqui do nosso trio sertanejo, são eles, hein? Edson e Hudson, a dupla que vai cantar aqui na nossa programação. E aí? Agora ficou fácil, hein? Essa última aqui, ó, o pessoal não pensou, ó. É, o pessoal não pensou. Estrutura usada, ainda dei a dica, né? Tem na estante lá, ó, você ó, coloca a fotinha, né? É o porta-retrato, de vez em quando, né? Cai ali, quebra, né? O meu quebrou, né? O dia caiu lá, quebrou tudo. Aí eu tive que comprar outro, né? O porta-retrato. Então, porta-retrato lembra quem? Edson e Hudson. Então vamos curtir aqui essa dupla.
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0: 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Você curtiu aí o nosso trio sertanejo com eles, hein? Edson e Hudson e o porta-retrato, hein? O bom e velho porta-retrato. Teve ainda Do Mundo Não Se Leva Nada, com certeza, hein? Do Mundo Não Se Leva Nada. Então vamos fazer coisas boas, porque nesse mundão aqui a gente não leva nada. E Bicho Bom é Mulher, outra moda aqui. Regravação aí com Edson e Hudson, cantaram bonito aqui no nosso trio. Então parabéns aí, só três acertaram. Hoje foi minguado aqui, hein? Hoje foi minguado, né? Quem acertou aqui? Nossa amiga Laudilene, Leidiane Tomás e Marcelão Vascaíno. E hoje faltou o Enzinho do Vascão, hein? O Enzinho do Vascão hoje, cadê ele, hein, rapaz? Marcelão, cadê o Enzinho do Vascão? Não respondeu nada hoje, hein? Eita, nós! Então parabéns a todos que participaram. Nosso amigo Júlio César falou, ó, Nelly, eu errei, mas eu quero parabenizar a todos, né? Porque foi difícil, hein? Parabéns aí pra turma. Valeu, Júlio! Abração pra você. A Márcia Coelho, ela tá em Cristalina, ela falou, ó, Nelly, eu sabia, hein? Eu sabia desde o comecinho, mas não tive tempo de participar. Tá certo, minha amiga Márcia Coelho. Agradeço a todos aí que curtiram o nosso trio sertanejo. Amanhã tem mais, às 6 horas da tarde, chegando o intervalo. E daqui a pouquinho, as mais, segunda edição.
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1: 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Agora são 6h19, tá começando aqui as mais, segunda edição, a contagem regressiva das melhores da Rede Serra Dourada, nessa noite linda de quarta-feira, meio da semana, dia 10 de junho de 2026, e até

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0: 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Agora 6h31, você curtindo as mais, o som da Maiara e Maraísa, quem sente saudade sou eu. Abração pra você em casa, no trabalho, nos ouvindo através do aplicativo. Tá dirigindo? Muito obrigado pela carona. E tá chegando aqui o Serra Dourada Esporte e já já a segunda parte das mais.
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2: Série B do Campeonato Brasileiro, hoje tem o Goiás em instantes. 20h, o Verdão recebe no estádio Ailê Pinheiro a equipe do Novo Horizontino. É uma luta direta na tabela de classificação. Enquanto que o Goiás é o 8º com 17 pontos, o Novo Horizontino é o 9º também com 17. O Goiás vem de empate 1-1 partida contra o Atlético Clássico no estádio Antônio Ascioli e o Novo Horizontino em sua última partida também empatou 1-1 com o São Bernardo. Hoje, além de Goiás e Novo Horizontino, tem bola rolando também às 20h para Ceará e Avaí em Fortaleza. E às 21h, Sport e Atlético em Recife. E estas e outras informações esportivas você confere diariamente no Serra Dourada Esportes, aqui na Rede Serra Dourada, de segunda a sexta-feira, do meio-dia às 14h.
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2: Agora são 6h37, Xande Avião, Henrique Juliano, não é o lugar.

0: 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Agora faltando 15 para as 7. O som aí do Diego e Vitor Hugo. Beijei a cura, música 6. E abração para todo mundo que está curtindo aqui a programação, descansando, trabalhando, ouvindo através do nosso aplicativo, no site, na Parabólica. Você que está ouvindo aí no bom e velho radinho, né? Está curtindo a programação no tradicional radinho. Valeu demais. Você no comércio, você que está acompanhando a rádio pela primeira vez, agradeço a todo mundo. Você motorista, né? 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Agora tem a música 5.
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0: Eduardo Costa, Imagina Eu.

0: para as 7, o som aí do Zé Felipe, Ruim de Coração, a música 2 aqui das Mais. E deixa eu mandar um abraço aqui pro nosso amigo, o Luiz Henrique, ele que tá em Caldas Novas, hein? Grande abraço para você, Luiz Henrique, os amigos aí de Caldas Novas, curtindo a Serra Dourada nos 90,7. E quem também tá ligado aqui é nosso amigo, o Daniel, Daniel Vieira, que tá em Cocalzinho. Grande abraço para você, Daniel Vieira, acompanhando aqui a nossa programação. Professor Marcos tá em Cristalina, hein? Grande professor Marcos, flamenguista e gente boa toda a vida, também curtindo aqui as Mais. A Jordana Marques, ela tá em Rio Quente. Grande abraço para você, Jordana, agradeço pelo carinho. E agora tá chegando aqui a número 1, que é o som do Natan e Zé Vaqueiro. Aproveita que eu tô obrigado, na sequência Voz do Brasil. E 8 horas tem muito mais aqui na Serra Dourada. Eu sou Nélio Rodrigues, tô indo nessa e volto amanhã, se Deus assim me permitir, às 4 horas da tarde, nós tocando sucesso. E às 6h15, mais uma edição das Mais. Valeu, valeu e até amanhã às 4. Tchau.
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1: Em Brasília, 19 horas.
0: Está no ar a Voz do Brasil. As notícias do governo federal que movimentaram o país no dia de hoje.
2: Olá, boa noite.
1: Boa noite para você que nos acompanha em todo o país.
2: Quarta-feira, 10 de junho de 2026.
1: Vamos ao destaque do dia: desenvolvimento ambiental.
2: Presidente Lula assina a nova política nacional de recuperação da Caatinga para, entre outras coisas, enfrentar a desertificação na região Nordeste.
1: E destina 2 bilhões de reais para ações do IBAMA e do ICMBio na bacia do Rio Doce, onde houve o desastre de Mariana.
2: Ações também incluem ampliação de parques nacionais no Piauí, Tocantins, Pará e Rondônia.
1: O presidente destaca que desenvolvimento econômico tem que estar aliado à preservação ambiental.
3: Aprender a ser capitalistas civilizados e não capitalistas destruidores da nossa floresta.
2: E ainda, o presidente recebeu hoje o resultado do trabalho do Conselho de Desenvolvimento Econômico Social Sustentável no último semestre.
1: O conselhão é formado por representantes dos setores empresariais, sociedade civil e membros do governo.
2: Pacto contra o feminicídio, mudança na escala de trabalho e transição ecológica estiveram entre os temas.
1: Você vai ouvir também investimento em pesquisa e inovação.
2: A gente conversa hoje com Luiz Antônio Elias, presidente da FINEP, a financiadora de estudos e projetos do governo do Brasil.
1: Ele vai falar do papel estratégico que a criação de novas tecnologias tem para o desenvolvimento do país e no posicionamento internacional do Brasil.
2: Hoje, na apresentação da Voz do Brasil, eu, Mariana Jungmann, e Luciano Seixas.
1: E acompanhe a gente ao vivo, acesse radiogov.ebc.com.br ou o canal Gov na sua TV aberta.
2: Pacto contra o feminicídio, mapa do caminho para a transição ecológica, mudanças na escala semanal dos trabalhadores brasileiros.
1: Temas que foram tratados hoje na reunião do Conselho de Desenvolvimento Econômico Social Sustentável, o Conselhão.
2: O órgão consultivo reúne autoridades, pesquisadores, empresários, representantes de federações e de organizações da sociedade civil.
1: E eles apresentaram ao presidente Lula o resultado do trabalho ao longo do último semestre.
4: Da soberania nacional ao protagonismo global. Este foi o tema do encontro do Conselho de Desenvolvimento Econômico, Social e Sustentável, o Conselhão, que discutiu temas como enfrentamento ao feminicídio, segurança pública, desenvolvimento sustentável e economia. O presidente Lula agradeceu o trabalho dos cerca de 200 conselheiros e reforçou a importância deles em temas que impactam em todo o país.
5: Eu queria agradecer a dedicação de cada mulher, de cada homem que assumiram a responsabilidade de participar desse conselho, de preparar propostas para ajudar o governo a fazer coisas diferentes, a fazer coisas apresentadas pela sociedade civil.
4: No tema de combate à violência contra a mulher,

0: apresentado um balanço dos primeiros 4 meses do Pacto contra o Feminicídio, assinado pelos poderes Executivo, Legislativo e Judiciário. A primeira-dama, Janja Lula da Silva, destacou os resultados.
1: O tempo médio para análise das medidas protetivas de urgência caiu de 16 dias para cerca de 3 dias. Isso está acontecendo até com um mínimo de 2 horas a gente tem medida protetiva sendo emitida. E mais da metade das decisões, 53, já são proferidas no mesmo dia. Isso é o que importa. E a gente precisa falar muito sobre isso. As mulheres precisam ter essa informação.
0: Na área da economia, o ministro da Fazenda, Dario Durigan, ressaltou os avanços. Ele afirmou que o Brasil tem demonstrado estabilidade econômica, além de crescimento acima da expectativa, e defendeu o fim da escala 6x1, que aguarda a aprovação no Senado, como passo importante no combate às desigualdades.
2: Quem hoje já está na escala 5x2 é quem ganha mais, é quem teve tempo e muitas vezes oportunidade familiar de estudar por mais tempo. E quem está na escala 6x1 são os trabalhadores mais mal remunerados, trabalhadores negros, mulheres. Portanto, é um tema de desigualdade do mundo do trabalho encarar o tema da 6x1.
0: Durante o evento, foram destacadas várias políticas públicas recentes, que partiram de recomendações do Conselhão, como o programa Acredita, o Pacto pela Igualdade Racial e a Lei do Mercado de Carbono. Na área de meio ambiente, o conselheiro Matheus Silva, que é coordenador do Conselho Nacional das Populações Extrativistas e membro mais jovem do Conselhão, apresentou os resultados e disse que é preciso continuar avançando.
3: Sabemos reconhecer os nossos avanços, mas também sabemos que precisamos avançar muito mais, especialmente no acesso à terra e a crédito, como o PRONAF, ainda muito distante dos nossos territórios, porque fortalecer a Amazônia é fortalecer o Brasil.
0: O Conselhão é um fórum consultivo que reúne centenas de representantes da sociedade civil, empresários, acadêmicos e movimentos sociais para debater e propor políticas públicas e estratégias de desenvolvimento para o país. Ele foi retomado em 2023 e está em sua 7ª plenária. Reportagem Luciana Colares de Holanda.
4: Recursos para o meio ambiente, criação de novas áreas de proteção ambiental e uma nova iniciativa para a recuperação da Caatinga brasileira.
5: São algumas das medidas anunciadas pelo governo do Brasil nas comemorações pelo Dia Mundial do Meio Ambiente, celebrado em 5 de junho.
4: A repórter Gabriela Noronha acompanhou e traz os detalhes.
6: Recuperação da vegetação nativa aliada à valorização das comunidades tradicionais da Caatinga. Isso é o que propõe o novo programa Recaatingar. A iniciativa do Ministério do Meio Ambiente e Mudança do Clima foi lançada nesta quarta-feira e conta com um aporte inicial de R$60 milhões do Banco Nacional de Desenvolvimento Econômico e Social e do Banco do Nordeste. Dentre as ações previstas está o enfrentamento da desertificação no bioma, que está presente em 10 estados e ocupa 11% do território nacional. Outras ações de preservação da Caatinga também fazem parte da Lei da Política Nacional para a Recuperação do Bioma, sancionada nesta quarta-feira pelo presidente Lula, durante a cerimônia em alusão ao Dia Mundial do Meio Ambiente. O presidente lembrou que a sociedade brasileira está mais consciente para a proteção ambiental.
7: Houve uma evolução daqueles que defendem os quilombos, daqueles que defendem a remarcação da terra indígena. Houve uma evolução dos empresários que sabem que hoje eles pagarão com preço muito caro se eles não respeitarem regras mínimas de defesa da questão ambiental. E é uma evolução aprender a ser capitalistas civilizados e não capitalistas destruidores da nossa floresta.
6: O pacote de medidas anunciado nesta quarta-feira também incluiu recursos para a Agenda Ambiental Brasileira. São R$2 bilhões para investimentos na bacia do Rio Doce, importante região hidrográfica do Sudeste brasileiro e fundamental para o abastecimento, economia e biodiversidade dos estados de Minas Gerais e Espírito Santo. Além disso, R$834 milhões do Fundo Clima serão investidos em projetos de restauração da vegetação nativa, segundo o ministro.

0: ministro do Meio Ambiente e Mudança do Clima, João Paulo Capobianco, o objetivo das novas medidas inclui não apenas a conservação do meio ambiente, mas também o fortalecimento da economia nas regiões afetadas.
1: Proteger o meio ambiente não é olhar apenas para as próximas gerações, é cuidar das condições de vida das populações brasileiras no presente.
0: Já o Fundo Amazônia, mecanismo financeiro de captação de doações internacionais para preservação e combate ao desmatamento na Amazônia, recebeu a doação de 270 milhões de reais do Reino Unido. E o número de doadores vem aumentando, como detalhou a diretora socioambiental do BNDES, Tereza Campelo.
2: Passamos, assim, nesse seu mandato, presidente, de 2 doadores para 9 doadores, mostrando que o Brasil tem compromisso com essa agenda para ajudar a salvar o planeta.
0: No campo da conservação ambiental, foram assinados atos que ampliam os parques nacionais da Serra das Confusões e de 7 cidades no Piauí e criam o Parque Nacional do Tanaru, em Rondônia, e a Área de Proteção Ambiental do Paleocanal do Rio Tocantins, no Pará. Reportagem Gabriela Noronha.
3: Talvez você ainda não conheça a FINEP, empresa financiadora de estudos e projetos.
4: Ela é ligada ao Ministério da Ciência, Tecnologia e Inovação e tem o papel de transformar o potencial científico e tecnológico brasileiro em projetos de inovação.
3: E essa inovação científica vai se converter depois em novos produtos, serviços, medicamentos, tecnologias que você usa no seu dia a dia.
4: Hoje nós conversamos com o presidente da FINEP, Luiz Antônio Elias, para saber mais sobre esse trabalho e sobre o novo momento da empresa, com o apoio de projetos de maior complexidade. Boa noite, presidente.
5: Boa noite, agradeço o convite. É muito importante para a FINEP estar aqui presente e apresentar os projetos que nós estamos fazendo nesse imenso Brasil.
4: Então, vamos justamente começar explicando melhor para o nosso ouvinte, para quem não conhece, que tipo de projetos a FINEP financia, qual que é o papel da empresa nesse desenvolvimento tecnológico do país.
5: A FINEP se consolida nessas últimas 5 décadas. Ela foi fundada em 1967. Como a instituição mais importante no fomento à infraestrutura científica, portanto, aos laboratórios, à geração do conhecimento, à capacidade de desenvolvimento tecnológico, portanto, às startups, às ICTs, e à capacidade de inovação no Brasil, oferecer crédito às empresas para que elas possam impulsionar as suas cadeias de valor e aumentar o valor agregado dos seus produtos. Mas ainda no momento de um risco geopolítico intenso. Ou seja, nós vivemos um momento muito difuso a nível internacional, a ideia do multilateralismo se esgota e a percepção de que as políticas industriais devem estar cada vez mais retomadas. A FINEP também exerce o papel central na retomada da política industrial no Brasil.
3: Bem, para isso, a empresa recebeu um aporte de 3 bilhões e meio de reais para o financiamento de novos projetos, né? De onde vieram esses recursos e quais são as prioridades?
5: Os recursos de 3,5 bilhões, na verdade, eles advêm para a capitalização da FINEP. A FINEP, na verdade, esse ano deverá receber 17,7 bilhões de reais do FNDCT. O FNDCT é criado em 1969, é o maior fundo de desenvolvimento da América Latina para a área científica e para a área tecnológica e de inovação. Esse ano é um ano histórico. São 17,7. Além disso, nós teremos acesso, por determinação do presidente Lula, que colocou esta agenda na centralidade do processo de desenvolvimento brasileiro, mais 25 bilhões de reais para o crédito. Subentende que a FINEP deverá estar operando em processos de crédito direto e nas operações indiretas, mais na infraestrutura científica, quase 40 bilhões de reais esse ano.
4: Agora, o senhor mencionou na sua primeira resposta todo o contexto geopolítico que a gente vem vivendo e existe um posicionamento estratégico da FINEP quando a gente fala da inserção internacional do Brasil, né? Porque a empresa acaba ajudando aí a definir onde o país vai apostar em desenvolver as suas pesquisas, seu desenvolvimento. Quais são essas áreas? Qual é a escolha estratégica nesse momento para o desenvolvimento de inovação no Brasil?
5: Nós estamos muito condicionados àquilo que se chama da nova indústria Brasil. No processo de reconstrução e transformação com o presidente Lula, nós entendemos que era necessário construir, por missões, uma nova estrutura industrial, baseada em capacidade científica, orientando a parte de inovação para a agroindústria, para a defesa, para a transformação digital, para a descarbonização, para perceber a mobilidade urbana, é necessário que a gente dê mais qualidade de vida à população e saneamento, e olhar também a parte de inovação para a agroindústria, para a defesa, para a transformação digital, para a descarbonização, para perceber a mobilidade urbana, é necessário que a gente dê mais

0: urbana, é necessário que a gente dê mais qualidade, tanto a parte de inovação para a agroindústria, para a defesa, para a transformação digital, para a descarbonização, para perceber a mobilidade urbana, é necessário que a gente dê mais quanto a parte de inovação para a agroindústria, para a defesa, para a transformação digital, para a descarbonização, para perceber a mobilidade urbana, é necessário que a gente dê mais quanto a parte de inovação para a agroindústria, para a defesa, para a transformação digital, para a descarbonização, para perceber a mobilidade urbana, é necessário que a gente dê mais quanto a parte de inovação para a agroindústria, para a defesa, para a transformação digital, para a descarbonização, para perceber a mobilidade urbana, é necessário que a gente dê mais qualidade de vida à população e saneamento, e olhar também a base de infraestrutura para todos.
1: R$ 85,00 e pode ser paga até 17 de junho.
2: E essas foram as notícias do Governo do Brasil.
1: Uma realização da Secretaria de Comunicação Social da Presidência da República.
2: Com produção da empresa Brasil de Comunicação.
1: Fique agora com o Minuto do TCU. Em seguida, as notícias do Poder Judiciário e do Congresso Nacional. Boa noite.
2: Boa noite para você e até amanhã.
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4: Minuto do TCU.
5: O Tribunal de Contas da União analisou as contas do presidente da República referentes ao exercício de 2025. Durante a sessão de hoje, o relator do processo, ministro Benjamin Zimler, apresentou a conclusão da avaliação técnica que verifica se os recursos do governo federal foram aplicados corretamente.
6: O Tribunal de Contas da União é de parecer que as contas atinentes ao exercício de 2025 de responsabilidade do excelentíssimo senhor presidente da República, Luiz Inácio Lula da Silva, estão em condições de serem aprovadas pelo Congresso Nacional com ressalvas.
5: Segundo a análise, as contas estão de acordo com os princípios constitucionais e legais. Apesar disso, o documento apresenta, além das ressalvas, alertas ao governo federal. 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
7: STF começa a julgar recursos contra a responsabilidade de redes sociais.
8: TSE aprova nova política de segurança da informação.
7: STJ define que pena por crime cometido sob livramento condicional começa após o fim do benefício.
8: Boa noite, eu sou o Arthur Filho.
7: E eu sou Walter Lima.
8: Plenário do Supremo Tribunal Federal começa a analisar recursos contra a tese do julgamento do Marco Civil da Internet.
7: O julgamento vai continuar na sessão de amanhã. Marta Ferreira.
9: O ministro Dias Toffoli começou o voto explicando que a tese fixada pela corte deve ser analisada a partir de uma posição institucional do Supremo Tribunal Federal e não considerando os votos individuais dos ministros. Sobre a questão da responsabilidade solidária, ele esclareceu que após a notificação, a responsabilidade do provedor de aplicações por omissão injustificada deve ser tratada como solidária. Já sobre o ponto da tese fixada pelo Supremo, que trata dos crimes contra a honra, Toffoli propôs um ajuste para substituir a expressão crime contra a honra por violação à honra por crime ou ilícito civil. O ministro vai continuar o voto na sessão plenária de amanhã.
8: Tribunal Superior Eleitoral aprova nova política de segurança da informação.
7: A ideia é reforçar a proteção dos sistemas eleitorais, das urnas eletrônicas e dos dados da Justiça Eleitoral. Estevam Furtado.
10: A medida reúne regras de segurança cibernética em todo o país e já começa a valer após a publicação da resolução. Entre as mudanças estão a adoção de procedimentos padronizados para gestão de riscos, proteção de dados, controle de acesso, monitoramento de vulnerabilidades e resposta a ataques cibernéticos. A política também prevê o uso seguro de tecnologias como inteligência artificial e computação em nuvem.
8: A pena por crime cometido durante o livramento condicional só começa a ser cumprido no dia seguinte ao fim desse benefício.
7: O entendimento é do Superior Tribunal de Justiça, Fátima Uchoa.
11: A tese definida pela terceira sessão deve ser observada por juízes e tribunais.

0: de todo o país. Um preso cometeu novo crime durante o livramento condicional e mesmo sem revogar o benefício, o Tribunal de Justiça do Rio de Janeiro contabilizou simultaneamente como pena cumprida o período entre a prisão preventiva e o fim do livramento condicional. Mas o STJ considerou não ser possível contar o mesmo período de prisão em duas execuções penais diferentes. Segundo o relator ministro Sebastião Reis Júnior, o STJ entende que se o livramento condicional não foi suspenso ou revogado até o fim do período de prova, a nova execução penal só deve começar no dia seguinte ao fim do benefício.
1: A Justiça do Trabalho itinerante chega este mês no Oiapoque, no Amapá.
2: Uma variedade de serviços de graça para a população. Marla Lacerda.
3: Todo mundo que mora nas aldeias de Manga e Espírito Santo, no estado do Amapá, pode aproveitar. Essa é a oportunidade para quem precisa colocar em dia a documentação jurídica, receber orientações sobre problemas trabalhistas e previdenciários, emitir documentos e até mesmo receber atendimento fisioterapêutico e psicológico. Informações sobre serviços, locais e datas no site do TST.
1: Ministério Público Federal solicita que a União defina regras para garantir acessibilidade em sites públicos e privados.
2: A obrigação prevista na Lei Brasileira de Inclusão há mais de 10 anos ainda não é cumprida devido à falta de regulamentação. Vanessa Pereira.
4: Em agosto de 2025, o MPF expediu recomendação para que as diretrizes de acessibilidade digital fossem finalmente definidas. Mas passados mais de 9 meses, os pedidos do órgão não foram acatados. Agora, na ação, o MPF pede que o governo federal regulamente em até 2 meses o artigo 63 da Lei Brasileira de Inclusão, que torna obrigatória a acessibilidade na internet, e apresente em até 4 meses um plano de transição para adaptar os sites.
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1: A você, uma boa noite.
2: Do MDB de Alagoas, alterou a proposta para ampliar os casos em que os produtores podem ser beneficiados. A senadora Tereza Cristina, do Progressistas de Mato Grosso, defendeu a busca do entendimento com a equipe do governo antes da votação. Mas, diante da falta de acordo, a votação foi mantida pelo presidente Davi Alcolumbre. A votação em plenário foi simbólica e a proposta retorna à Câmara dos Deputados, já que foi alterada no Senado.
3: E agentes de saúde de combate às endemias, profissionais que atuam em comunidades urbanas, rurais e indígenas, podem ganhar o direito a uma aposentadoria diferenciada. Uma proposta aprovada pela Comissão de Constituição e Justiça prevê o benefício para quem comprovar 25 anos de contribuição e de exercício da atividade, com idade mínima de 57 anos para mulheres e 60 para homens.
2: O texto também estabelece regras de transição e prevê apoio financeiro da União para ajudar estados e municípios a custear a medida. A PEC segue agora para o plenário com pedido de tramitação especial. Repórter Bruno Lourenço.
4: A proposta de emenda à Constituição diz que esses profissionais poderão se aposentar com idade mínima de 57 anos para mulheres e 60 anos para homens, desde que comprovem 25 anos de contribuição e de efetivo exercício na atividade. O senador Irajá, do PSD do Tocantins, destacou o papel indispensável desses profissionais na ponta da saúde, especialmente nas comunidades mais carentes.
5: Um reconhecimento de um trabalho histórico dedicado por toda uma vida a essas pessoas que são brasileiros e brasileiras, que são, como eu costumo dizer, o SUS do Brasil de carne e osso. Eles são sim o SUS de carne e osso no Brasil e que nos representam em todos os lares brasileiros.
4: A proposta também cria regras de transição para quem já está na atividade. Além disso, considera a carreira como essencial e exclusiva de Estado, proibindo a contratação terceirizada ou temporária, salvo em casos de emergência em saúde pública. Para evitar o sufoco nas contas dos municípios e estados, a proposta determina que a União prestará assistência financeira complementar para compensar o aumento das despesas decorrentes das novas aposentadorias.
3: Ontem, o presidente do Senado, Davi Alcolumbre, alertou em plenário para a dificuldade de avançar com propostas que criam pisos salariais e novas despesas obrigatórias. Segundo ele, mais de 30 projetos em tramitação tratam de remuneração ou jornada de trabalho de diferentes categorias profissionais.
2: Davi Alcolumbre afirmou que reconhece a importância das reivindicações, mas defende que o impacto nas contas públicas precisa ser avaliado com cautela. O senador argumentou que a aprovação de um piso pode gerar pressão para a votação de outras propostas semelhantes e questionou se a União, os estados e os municípios teriam condições de absorver esses custos.
6: No ano de eleição, isso aqui é muito complexo, porque o que botar para votar isso aqui, todo mundo vai votar sim, por conta da eleição, e vai ter que arrumar 10 Brasil para pagar. E aí fica sendo eu o culpado que não quer dar um piso para o médico. O piso para o médico que salva a vida das pessoas no pronto atendimento. O piso para o enfermeiro. Meu Deus, bora dar. Mas o Brasil comporta isso? O Brasil vai resistir? As finanças públicas vão resistir? Na marcha dos prefeitos eles solicitaram que não votasse, porque o orçamento do Brasil não cabe.
3: Profissionais responsáveis pela confecção e adaptação de próteses e órteses ortopédicas podem passar a ter atividade regulamentada em todo o país.
2: O plenário do Senado aprovou o projeto que define as atribuições e estabelece os requisitos de formação para o exercício da profissão. Repórter Douglas Castilho.
7: O projeto voltou à análise a pedido da senadora Mara Gabrilli, do PSD de São Paulo, e define que protesistas e ortesistas são todos aqueles especialistas que profissionalmente tomam as medidas e confeccionam próteses, mas também aqueles que confeccionam palmilhas e calçados ortopédicos, mesmo que em oficina própria. Para além disso, há a exigência de que os profissionais participem de atualizações constantes a respeito das melhores práticas e modelos disponíveis. A senadora ressaltou os efeitos práticos da aprovação do projeto.
8: A gente está falando da regulamentação de uma profissão que vai mudar o destino do nosso país, que hoje demora 5 anos para entregar uma cadeira de rodas, entregar uma prótese, uma órtese, porque a gente não tem a regulamentação dessa profissão.
7: O processo de capacitação dos especialistas deverá ocorrer em escolas e cursos de educação técnica de nível médio e conteúdo múltiplo.

0: Profissional de áreas como psicologia, biomecânica, fisioterapia e anatomia. O texto garante o ofício aos que estão no mercado há pelo menos 5 anos, comprovando curso de atualização. O projeto vai à sanção presidencial.
1: E avançou no Senado a proposta que cria a Universidade Federal do Esporte.
2: Aprovado pela Comissão de Esporte, o projeto prevê uma instituição voltada à formação acadêmica e à pesquisa no setor. O texto segue agora para votação no plenário. Repórter Rodrigo Rezende.
3: Com sede em Brasília, a Universidade Federal do Esporte, UFSport, terá por objetivo promover o ensino, a pesquisa, a extensão e a inovação no campo da ciência esportiva. Também terá foco na formação e aperfeiçoamento de gestores da área e preocupação na inclusão de pessoas com deficiência. A senadora Leila Barros, do PDT do Distrito Federal, relatora da proposta, ressalta que essa é uma demanda antiga dos profissionais da área e que a expectativa é que a instituição auxilie na obtenção de bons resultados pelos atletas brasileiros.
4: A Universidade de Esporte já era uma demanda do setor, né? A gente tem um potencial enorme. Então a gente sentia falta nesse setor, na área da ciência, da inovação, um espaço, um local em que a gente pudesse fazer essas atualizações e rapidamente chegar ao setor esportivo brasileiro.
3: Os recursos financeiros para a implantação e manutenção da UFSport virão do Orçamento Geral da União, mas com a possibilidade de auxílios e subvenções por entidades públicas e particulares. Também poderão ser feitos convênios para obtenção de recursos com instituições internacionais. Os cargos técnicos e docentes serão preenchidos por concurso público.
1: A Comissão de Constituição e Justiça aprovou a proposta que garante orçamento próprio e autonomia operacional ao Banco Central.
2: A PEC segue para o plenário, mas a liderança do governo pediu que a votação seja adiada por algumas semanas. As informações com o repórter Bruno Lourenço.
5: A proposta de emenda à Constituição aprovada na Comissão de Constituição e Justiça transforma o Banco Central de autarquia para entidade pública de natureza especial, com autonomia técnica, administrativa, orçamentária e financeira. Retira o Banco Central de vinculação a ministério ou a qualquer órgão ou sistema da administração pública e de tutela ou subordinação hierárquica. O relator, senador Plínio Valério, do PSDB do Amazonas, chegou a fazer um apelo para que a PEC, há mais de 2 anos sendo discutida, fosse votada.
6: O Banco Central precisa, essa autonomia, ela fortalece não só o sistema financeiro brasileiro, traz segurança, traz muita segurança para todos nós, cidadãos comuns.
5: O líder do governo, senador Jacques Wagner, do PT da Bahia, manifestou algumas discordâncias em relação ao texto, mas disse que não criaria obstáculo para a votação na CCJ.
7: Eu só estou dizendo que eu preciso responder ao meu ministro da Fazenda, que seja uma semana, 2 semanas, porque ele construiu um texto, eu apresentei na forma de emenda, a Vossa Excelência rejeitou.
5: Por se tratar de emenda à Constituição, a proposta ainda precisa passar por 2 turnos de votação no plenário, onde terá que receber a aprovação de 49 dos 81 senadores.
1: E o Senado aprovou a indicação do ministro do Superior Tribunal de Justiça, Benedito Gonçalves, para o cargo de Corregedor Nacional de Justiça até 2028. Entre as atribuições do corregedor estão a apuração de denúncias e reclamações disciplinares contra magistrados e a fiscalização de atividades do judiciário.
2: Com edição de Paula Groba e trabalhos técnicos de Eliseu Caires, o Jornal do Senado fica por aqui. Acompanhe agora as notícias da Câmara dos Deputados. Boa noite.
1: Boa noite e até amanhã.
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9: Comissão da Câmara aprova a redução da maioridade penal para 16 anos.
10: O plenário ratifica acordos comerciais com Singapura e nações europeias.
9: Parlamentares lançam agenda com pautas prioritárias para as mulheres.
10: Boa noite. Congresso Nacional apresenta a agenda legislativa Mulheres do Brasil. O repórter Luiz Cláudio Canuto acompanhou o evento e tem mais informações.
11: A criação de cotas femininas em vagas no Poder Legislativo é uma das prioridades apresentadas por deputadas e senadoras para este ano. O projeto faz parte da agenda legislativa Mulheres do Brasil, que foi lançada em sessão solene do Congresso Nacional nesta quarta-feira. A agenda destaca leis já aprovadas e que precisam de apoio para implementação e também projetos que estão sendo analisados na Câmara e no Senado, considerados mais relevantes para desenvolvimento de ações com impacto na vida da mulher na sociedade. A mudança que cria cotas

0: Cotas de 20% para mulheres nos legislativos federal, estaduais e municipais está no projeto que institui um novo Código Eleitoral no Brasil e consolida leis e resoluções do Tribunal Superior Eleitoral em um único texto para simplificar as normas eleitorais e processuais do país. A coordenadora dos Direitos da Mulher na Câmara, deputada Jaque Rocha, do PT do Espírito Santo, afirma que apenas por meio da elaboração de leis, do aperfeiçoamento das políticas públicas e da fiscalização das ações do Estado, ocorre o aumento das oportunidades para os brasileiros.
1: A democracia só se fortalece quando mais mulheres participam da vida pública e têm as suas vozes representadas nas instituições. Mas a presença não se resume a números ou a estatísticas, porque quando uma mulher ocupa a política, não é apenas uma cadeira que se preenche, é a democracia que se amplia.
0: A deputada Tabata Amaral, do PSB de São Paulo, é coordenadora do Eixo de Atuação Partidária e Processos Eleitorais do Observatório Nacional da Mulher na Política, da Câmara dos Deputados, e destacou como conquistas recentes o aumento da licença paternidade a partir do ano que vem. Ela também lembrou a lei da distribuição de absorventes em farmácias populares e a lei que estabelece a referência em escolas das mulheres importantes na história do Brasil. Também se referiu à lei que cria cotas para a presença de mulheres em conselhos de empresas públicas e mistas.
2: A gente precisa ter nesses conselhos pelo menos um terço de mulheres e dentro desse um terço, um terço reservado para mulheres negras e para mulheres com deficiência. Como a senadora Dorinha trouxe, não dá para travar a luta por igualdade sem olhar para as mulheres negras, sem olhar para as mulheres com deficiência, então essa é uma grande vitória que nós tivemos.
0: A agenda legislativa do Grupo Mulheres do Brasil foi elaborada pela Secretaria da Mulher numa parceria entre deputadas e senadoras. A agenda legislativa apresentada neste ano tem 7 eixos: enfrentamento à violência contra a mulher, participação política e representatividade, autonomia econômica e trabalho, saúde da mulher, orçamento sensível ao gênero, educação e formação e violência digital, além de inteligência artificial e ambiente online. Da Rádio Câmara de Brasília, Luiz Cláudio Canuto.
3: Economia. Luiz Lima, do Novo do Rio de Janeiro, menciona editoriais da imprensa que criticam a condução econômica do governo federal e o aumento dos gastos públicos. Ele alerta que a redução da jornada de trabalho pode agravar o desequilíbrio fiscal do país.
4: Na opinião de Luiz Lima, a redução da jornada afeta trabalhadores comissionados, como garçons e vendedores, e força pequenos comércios a aumentarem suas despesas com contratações. Ele avalia que a inflação dos alimentos vai corroer ainda mais o valor real do salário mínimo.
3: Tadeu Venere, do PT do Paraná, rebate as propostas de privatizar os Correios e Telégrafos diante do déficit financeiro. O parlamentar argumenta que a lógica puramente comercial para a estatal prejudicaria o atendimento a pequenos municípios e regiões isoladas.
4: De acordo com Tadeu Venere, os Correios exercem um papel social indispensável na distribuição de benefícios e na integração nacional, que não pode ser medido apenas pelo lucro. Ele cobra apoio do parlamento e do governo para valorizar os trabalhadores e recuperar o caixa da empresa.
3: Trabalho. Denise Pessoa, do PT do Rio Grande do Sul, apresentou projeto que institui medidas para o acolhimento de trabalhadoras após o fim da licença maternidade. A deputada justifica que o período de retorno ao trabalho costuma ser marcado por demissões e exclusão profissional.
4: O projeto de Denise Pessoa estabelece que empresas com mais de 20 funcionários adotem programas de atualização e preservação de cargos para as mães. Segundo ela, o mercado de trabalho não pode obrigar que elas escolham entre a carreira profissional e a maternidade.
3: Política. O Conselho de Ética aprovou nova suspensão por 60 dias do deputado Marcos Polon. A repórter Noelle Nobre acompanhou a votação.
5: O Conselho de Ética e Decoro Parlamentar da Câmara dos Deputados aprovou a suspensão do mandato do deputado Marcos Polon, do PL de Mato Grosso do Sul, por 60 dias. A punição foi recomendada pelo relator do caso, deputado Ricardo Maia, do MDB da Bahia. Marcos Polon é alvo de uma representação apresentada pela mesa diretora da Câmara. Ele é acusado de ter feito declarações de cunho ofensivo e depreciativo contra o presidente da Câmara, Hugo Mota, durante manifestação em Campo Grande, em agosto março do ano passado. Marcos Polon disse que recorrerá da decisão à Comissão de Constituição e Justiça. A decisão final será do plenário da Câmara.
6: Estamos caminhando para um novo tipo de, abre aspas, democracia, onde o judiciário mudou.

0: modula as leis e acaba punindo as pessoas por emitir opiniões. E isso jamais poderia adentrar nesse recinto. É que nessa casa aqui se encontram 100% dos votos válidos.
1: Em maio, o deputado Marcos Polon já teve outra decisão pela suspensão do mandato por 60 dias, aprovada pelo Conselho de Ética por ter ocupado a mesa diretora da Câmara em uma sessão do plenário de agosto de 2025. Polon recorreu à CCJ da decisão. Da Rádio Câmara de Brasília, Noelle Nobre.
2: Eleições.
3: Hildo Rocha, do MDB do Maranhão, analisa pesquisas de intenção de voto para o governo estadual e cita estudos sobre comportamento eleitoral, para defender que governos bem avaliados tendem a influenciar a escolha de sucessores.
4: Hildo Rocha afirma que o cenário no Maranhão ainda pode mudar até as eleições, apesar dos levantamentos divulgados nos últimos meses. Ele avalia que a presença dos pré-candidatos na capital e no interior do estado deve pesar na formação do voto.
3: Valdir Trindade, do Republicanos da Paraíba, assume uma cadeira na Câmara e, em seu discurso de posse, afirma seu compromisso em priorizar a justiça social e a defesa da Constituição. Segundo ele, seu mandato vai focar no amparo às famílias e pessoas mais vulneráveis de seu estado.
4: Defensor de políticas públicas voltadas à dignidade humana, Valdir Trindade afirma que o desenvolvimento do país deve ser medido pelo cuidado com as pessoas. Ele agradeceu o apoio de lideranças paraibanas e prometeu atuar firmemente para deixar a marca de trabalho no Legislativo.
2: Segurança Pública.
3: A Comissão de Constituição e Justiça da Câmara deu aval à proposta que reduz a maioridade penal de 18 para 16 anos. Rodrigo Dazaelli, do PL de Mato Grosso, celebra a mudança porque acredita que os jovens nessa faixa etária já possuem plena consciência de seus atos.
4: Nas palavras de Rodrigo Dazaelli, a medida atende ao anseio das famílias brasileiras por leis mais rígidas e combate à impunidade. O parlamentar assinala ainda que a redução penal abre espaço para discutir também novos direitos aos jovens, como uma permissão para dirigir.
3: A repórter Paula Bittar acompanhou a votação na CCJ e tem mais informações sobre as discussões em torno da proposta.
5: A Comissão de Constituição e Justiça da Câmara aprovou por 44 votos a 18 a proposta que reduz a maioridade penal dos atuais 18 para 16 anos de idade. Atualmente, jovens que cometem infrações graves cumprem medidas socioeducativas de internação por no máximo 3 anos. A proposta principal previa originalmente a plena maioridade civil e penal aos 16 anos. Isso significa que, além de responderem por crimes como adultos, os jovens passariam a ter todos os direitos da vida adulta, como casar, celebrar contratos e dirigir. O texto tornava ainda o voto obrigatório aos 16 anos e reduzia a idade mínima para se candidatar a cargos como de vereador. Mas o relator da medida na CCJ, deputado Coronel Assis, do PL de Mato Grosso, retirou as modificações na esfera civil, prevendo exclusivamente a punição criminal de jovens acima de 16 anos. Assis explicou que retirou a parte dos direitos civis para garantir que o texto tratasse de apenas um assunto, evitando, segundo ele, confusão jurídica. Além da proposta principal, ele também apresentou parecer favorável a outras duas propostas que estavam sendo analisadas em conjunto. Uma delas sugere a redução da maioridade penal apenas em casos excepcionais, como crimes hediondos ou crueldade extrema, após avaliação técnica do jovem. Já a outra propõe a redução geral para 16 anos em todos os crimes e estabelece que adolescentes de 12 a 16 anos também respondam criminalmente se cometerem crimes com violência, grave ameaça ou contra a vida. Segundo o Coronel Assis, a aprovação das propostas atende à vontade da população.
6: Representantes do povo não querem fazer a vontade do povo. Qual que é a lógica? A lógica do sentimento, né, de clamar por justiça que a pessoa tem em ter um ente querido sendo vítima de homicídio por uma pessoa de 18, 19 anos ou de uma pessoa de 17 ou 16 anos.
5: A deputada Sâmia Bonfim, do PSOL de São Paulo, por outro lado, criticou as mudanças feitas por Coronel Assis. Segundo ela, o texto original era menos pior.
7: Porque ao menos nele tinha uma redução da maioridade, não só do ponto de vista penal, mas também do ponto de vista eleitoral. Nessa, ele restringiu somente para penal. E por que que é uma aberração? Porque ele vai ser tratado como adulto do ponto

0: de vista penal, mas do ponto de vista civil, ele vai seguir sendo lido, tratado pela justiça brasileira como um adolescente que ele é.
1: O deputado Tadeu Venere, do PT do Paraná, citou dados de um levantamento nacional de 2023 para explicar que a minoria dos jovens infratores, 12%, cometem assassinatos. Segundo ele, a justificativa de que é a população quem pede a mudança não é suficiente.
2: A população pede muitas vezes que o Congresso e aqueles que roubam aqui dentro, inclusive no Congresso, também sejam presos e nem por isso são presos. A população pede que nós não tenhamos mais emenda parlamentar, que o povo quer, nessa hora não vale.
1: O deputado Mendonça Filho, do PL de Pernambuco, lembrou que uma outra proposta de mesmo teor já foi aprovada na Câmara, mas arquivada no Senado.
3: E eu, mais uma vez, defendo a PEC da redução da maioridade penal. A sociedade brasileira hoje se vê sitiada pelo crescimento da violência. 25% da população brasileira hoje vive sob a influência direta de milícias, do tráfico de drogas e das organizações criminosas que dominam territórios. E, infelizmente, boa parte do exercício do comando dessas organizações criminosas se faz, inclusive, com aliciamento de menores de 18 anos.
1: A análise da proposta que reduz a maioridade penal pela Comissão de Constituição e Justiça é apenas o primeiro passo da análise do tema na Câmara. A proposta ainda precisa passar por uma comissão especial e pelo plenário em 2 turnos de votação. Da Rádio Câmara, de Brasília, Paula Bittar.
4: Turismo. Bacelar do PV da Bahia relata que a Comissão de Turismo debateu o impacto na reforma tributária sobre o transporte aéreo internacional. O deputado cobra do governo federal uma solução para evitar o encarecimento das passagens devido à cobrança integral sobre o setor.
5: Bacelar avalia que o aumento da tributação ameaça o crescimento do turismo em um momento de recorde na entrada de estrangeiros no Brasil. Ele também alerta que o custo maior no transporte aéreo pode afetar cargas, empregos e produtos que chegam ao consumidor.
4: Desenvolvimento Regional. Átila Lins, do PSD, celebrou a entrega da nova Praça de Nossa Senhora de Guadalupe, em Fonte Boa, no Amazonas. A obra de revitalização do espaço público foi realizada com recursos de emenda do deputado no valor de R$1 milhão.
5: Átila Lins registra a emoção de entregar uma obra em sua região de origem. Saúda a população e as lideranças presentes à festa ocorrida no dia 6 de junho e anuncia novos projetos, como a construção de uma maternidade e de um balneário público para melhorar a vida das pessoas de Fonte Boa.
4: A cidade de Guarabira, localizada na região do Brejo, na Paraíba, vai ganhar um centro da Fundação de Apoio às Pessoas com Deficiência. É o que promete Ranieri Paulino, do Republicanos, que atuou na mobilização popular para eleger a obra como prioridade no orçamento estadual.
5: Segundo o congressista, o novo polo da FUNAD vai evitar que pacientes de cidades vizinhas viajem até 5 horas para fazer terapia na capital paraibana. Ranieri Paulino reforça que a medida garante mais qualidade de vida e saúde para as pessoas com deficiência.
4: Relações Exteriores. A Câmara aprovou acordos comerciais do Mercosul com Singapura e 4 países europeus. O repórter Antônio Vital acompanhou a votação.
6: A Câmara dos Deputados aprovou 2 acordos comerciais assinados pelos países do Mercosul, um deles com Singapura e outro com 4 países europeus, Islândia, Liechtenstein, Noruega e Suíça. Os 2 acordos abrem mercado para produtos e serviços brasileiros na Ásia e Europa. O acordo com Singapura cria uma área de livre comércio entre o país asiático e a Argentina, o Brasil, o Paraguai e o Uruguai. É o primeiro acordo comercial do bloco com o país da Ásia. De acordo com o texto, Singapura se compromete a conceder isenção tarifária imediata e integral sobre a totalidade dos produtos exportados pelo Mercosul. Já o Mercosul se compromete a eliminar tarifas sobre 95% de seus produtos e serviços, de maneira escalonada e o prazo de 15 anos. Ficam fora da isenção tarifária as máquinas, plásticos e aparelhos óticos, fotográficos e cinematográficos produzidos em Singapura. Singapura é o 8º destino das exportações brasileiras no mundo e 2º maior na Ásia, atrás apenas da China. Ao mesmo tempo, tem investimentos no Brasil em setores como construção naval e transportes, serviços financeiros e comunicações. O relator da proposta na Câmara, deputado Kim Kataguiri, do Missão de São Paulo, defendeu o aumento da relação comercial do Mercosul com Singapura.
7: Um país que é exemplo, o Sudeste Asiático é a região hoje do mundo, uma das regiões que mais crescem, exemplo de desenvolvimento, o Brasil tem

0: muito a aprender com isso. Esse é um acordo extremamente benéfico, inclusive mais benéfico para nós do que para Singapura. A gente precisa se libertar da dependência que nós temos de determinados polos econômicos e nos relacionarmos com a maior parte de atores políticos e econômicos possível do mundo. Portanto, o maior número de parceiros comerciais que a gente puder, melhor.
1: A Câmara também aprovou o texto do Acordo de Livre Comércio entre o Mercosul e quatro países da Associação Europeia de Livre Comércio: Islândia, Liechtenstein, Noruega e Suíça. O texto complementa o acordo firmado entre o Mercosul e a União Europeia e abre um mercado de 15 milhões de pessoas com comércio de quase 500 bilhões de dólares por ano. O acordo permite redução tarifária sobre 97% de toda a exportação entre os dois blocos econômicos. O relator do texto da Câmara, o deputado Davi Soares, do Podemos de São Paulo, reforçou a importância do acordo.
2: Um projeto tão importante dessa envergadura que venha complementar o que já se iniciou com o acordo Mercosul e União Europeia. Com a aprovação do mesmo, nós fechamos aquela área e abrimos zonas para o exportador brasileiro continuar a ter um desempenho brilhante.
1: Os dois acordos prevêem salvaguardas, como a suspensão temporária das isenções no caso de aumento súbito de importações ou ameaças à indústria nacional. Tratam ainda de normas de defesa sanitária para evitar a adoção de barreiras comerciais injustificadas. Também regulam o comércio de serviços, regras para o comércio eletrônico, acesso a compras governamentais e tratamento diferenciado para micros, pequenas e médias empresas. Os textos dos acordos do Mercosul com Singapura e os quatro países europeus seguiram para análise do Senado. Da Rádio Câmara de Brasília, Antônio Vital.
3: Educação.
4: Paulo Marinho Júnior, do PL do Maranhão, cobra explicações da Prefeitura de Caxias, no leste do estado, sobre a aplicação de recursos federais para a educação. O deputado afirma que escolas e creches continuam em más condições, mesmo após repasses do Fundeb e de pagamentos de precatórios.
5: Paulo Marinho Júnior relata falhas em serviços essenciais da rede municipal, como merenda escolar e transporte de alunos. Ele pede atuação de órgãos de controle para verificar as condições das unidades e a aplicação do dinheiro reservado às reformas.
3: Direitos Humanos.
4: Carla Dixon, do PL do Rio Grande do Norte, pede urgência na aprovação de projeto que institui o Auxílio Mãe Atípica, destinado a apoiar mães ou responsáveis por crianças e adolescentes com deficiência severa ou transtorno do espectro autista.
5: Carla Dixon afirma que muitas mães têm de abandonar o trabalho para acompanhar filhos que dependem de atenção permanente, prejudicando a renda familiar. Ela ressalta que a proposta combina apoio financeiro e atendimento psicossocial para quem assume a rotina de cuidado.
4: Luiz Couto, do PT da Paraíba, apoia projeto que determina a simplificação das informações nos rótulos dos alimentos para facilitar a compreensão dos consumidores. Para ele, a medida está diretamente ligada ao direito constitucional à informação, garantindo também a liberdade de escolha.
5: O texto, segundo Luiz Couto, é amplamente respaldado por evidências científicas que associam a clareza de informação à saúde pública. O parlamentar destaca ainda que a matéria aborda a necessidade de uma transição sobre a forma como o país lida com a segurança alimentar.
4: Termina agora o Jornal Câmara dos Deputados, produzido pela Rádio Câmara, com trabalhos técnicos de Everson Urani e apresentação de José Carlos Andrade e Márcio Aquilissardi. Uma boa noite para você.
5: Uma ótima noite. A Voz do Brasil volta amanhã.
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1: Olá, apaixonados por pets. Meu cachorro está comendo grama. E agora? Não há somente uma resposta para esse comportamento. Estudos indicam que o hábito canino de comer grama é algo genético, mas também é possível que seja sinal de algum tipo de desconforto intestinal. Por isso, é importante investigar os motivos e saber quando agir. Se você perceber que ele está frequentemente comendo as graminhas do jardim, algo que ele não fazia antes, desconfie. Pode ser sinal de um problema de saúde quando o cachorro come grama e posteriormente apresenta apatia, falta de apetite, diarreia e vômitos. Agora, se o seu peludo come grama, mas tem uma dieta equilibrada e não está com nenhum problema de saúde, não se preocupe. As graminhas são excelentes fontes de fibras que ajudam no funcionamento do intestino canino. Até a próxima dica.
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